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1: 9-3, está no ar mais um Don't Stop Online até as 10, uma hora de rock sem intervalos comerciais. A gente vai abrindo hoje com o Audioslave.

Hard Times Come Easy com o Rich Sambora aqui no nosso Non-Stop Online. E a gente ouviu também Nickelback com o Photograph, Told That's Broke It, All I Want, Boston, More Than a Feeling, Midnight Oil, Better Bunny, 3 Days Grace, I Hate Everything About You, I'll Live Con Like a Stone. 9h33, a gente continua, vem chegando de Purple.

0: What Happened to You com Offspring, fechando Don't Stop Online. E também o Jet Are Gonna Be My Girl, Stereophonics, Dakota, The Killers com All Those Things That I've Done, You Too, Sunday Bloody Sunday, Barão Vermelho Cuidado e Deep Purple Highway Star. 10 horas e 2 minutos, tá fechando. Agora o Don't Stop volta amanhã a partir das 9. Depois do intervalo a gente volta com mais rock.
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0: 10:05, estamos de volta, reconectando a rede, abrindo mais uma hora de rock na Kiss, ao som de The Cult.

0: Why Can I Be You com The Cure. Também ouvimos Google Dolls, Iris, Kinney, It's Any Wonder, The Coach, Firewoman. 10 horas e 22 minutos de intervalo. Voltamos já com mais rock.
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0: Dez e vinte e quatro, de volta com Alanis Morissette.

0: Modern Love com David Bowie, fechando mais um bloco na Kiss. Também ouvimos Nirvana, Butter Girl, Green Day, Wake Me Up, When September Ends e Alanis Morissette, You Are No. 10h40, intervalo, e a gente volta já com mais rock.
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0: Dez e 42, de volta com esse DC.

0: Flores com os Titãs, fechando mais uma hora de rock na Kiss. Ouvimos Foo Fighters, Generator, Strokes, Last Night, STC, Dirt Deeds, Don't Dirt Cheap. 10 horas e 57 minutos, hora do intervalo e já já depois do break comercial. Vem aí mais uma programação do ouvintekiss.com. Vale a sua participação no nosso WhatsApp, que é o 11 998874343. Como é que faz para participar? Manda mensagem de texto, escreve o nome do som que você está afim de pedir e escreve seu nome também na mensagem, beleza? Pode ser o nome da banda, o nome do artista, apenas o nome da música, mas tem que escrever e também o seu nome. Manda no nosso WhatsApp, a gente vai passar a selecionar os pedidos. A partir de agora, a gente vai até meia-noite com a programação do ouvinte. Segura aí.
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4: Bora no ar a programação do 20 Kiss.com até a meia-noite. Valendo a sua participação no WhatsApp da Kiss, 11 998874343. Com mensagem de texto, você manda a mensagem com o seu nome e também o nome do artista ou da banda ou da música que você quer pedir, beleza? A gente vai selecionando a partir de agora. Deixar aqui um oi pra Antonella em Lages, Santa Catarina. A gente abre com os Mutantes.
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Heavy com The Glorious Sons, fechando o primeiro bloco aqui da nossa programação do ouvinte. Participação no WhatsApp daqui, Rafael Redivo de Emilianópolis. Interior, exatamente 600 quilômetros distante da sede da Kiss FM. É longe, hein, bicho? 600 quilômetros é chão. É mais longe que Curitiba, por exemplo, né? Que é a capital do Paraná, outro estado, né? Emilianópolis, muito bem. Antes a gente ouviu a participação aqui do Rafael, que tá na capital de São Paulo. Ele pediu Poison, Every Rose Has Its Thorn, pra machucar o coração. Seguimos aqui trabalhando, beleza, bom trabalho por aí. Participação ainda do Alex Fernandes, Vespasiano, Minas Gerais. Ele pediu ZZ Top com Rough Boy. E ainda ouvimos a participação do Thiago, que está na zona norte do Rio de Janeiro, de Todos os Santos, como ele disse aqui. Boa noite, Branco, preparando meus trabalhos aqui. Gostando muito da programação. Possível ouvir minha menina dos Mutantes? Um abraço fraterno. Valeu. 11:18, intervalo, voltamos já.

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6: The Beatles.

0: I Went Out com Halloween, fechando o segundo bloco aqui da nossa programação do ouvinte. Participação do Giese de Ribeirão Pires, ele disse: Fala Branco, boa noite. Aqui em mais um Coruja com os brothers Zaca Monstro e o velhinho Joaquim, trampar a noite. Tá difícil, mas tamo aí, graças a Deus. Bom trabalho aí pra você. Obrigado, Kiz, vocês são os melhores. Muito obrigado. A gente ouviu a participação também do Lemos de Jarinu, mais um do interior de São Paulo. Ele disse: Opa, boa noite, Branco. Tem como mandar Motley Crue, Shot of the Devil, pra fechar o dia bem? Ofereço pra minha esposa Beatriz. Shot of the Devil pra esposa Beatriz é sacanagem. Ela tava gritando muito hoje, velho. Sacanagem. A gente ouviu a participação do Evaldo de Curitiba também. Ele pediu Camisa de Vênus, Sol Fim. E ainda o Cristiano de São Bento do Sul, lá em Santa Catarina. Ele disse: trabalhando ouvindo aqui, toca por favor o Darling dos Beatles. Abraço, PS. Que maravilha ouvir Mutantes na Kiss, também acho. 11h38. Antes do intervalo, um salve aqui pro Nelson de Brasília, que disse: passando só para dar boa noite a todos da Kiss. Estou no trampo e o som da Kiss vai comigo até o amanhecer. Valeu. Voltamos já.
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0: Ozzy's Song, linda canção de Black Label Society para fechar nossa programação do ouvinte no dia de hoje. Essa linda canção que o Zac escreveu em homenagem ao Ozzy, né? Saiu no disco novo do Black Label, foi lançado em março desse ano, né? É o 12º trabalho da banda. E tem essa canção que chama exatamente Ozzy's Song, né? A música do Ozzy, do disco Engines of Demolition. E o Zac escreveu justamente para homenagear o Ozzy. Ele disse que ele começou a fazer a música antes do falecimento do Ozzy, mas depois é que ele completou a letra e gravou, né? E a letra fala justamente sobre que eles pensavam que aquilo tudo que estavam vivendo nunca chegaria a um fim, né? O Zac construiu uma carreira sensacional com o Ozzy desde a década de 80, né? Muita gente não sabe, porque ele foi fazer sucesso com o Ozzy a partir da década de 90 no No More Tears, né? Mas ele já estava antes. Eu já tinha o vinil lá do No Rest for the Wicked, que é da década de 80, e tem, já era o Zac na guitarra, né? Muito novinho na época, era um moleque magrinho que nem eu. Depois virou um monstrão, né? Aliás, diga-se de passagem, eu postei agora há pouco no meu Instagram duas fotos do dia que eu entrevistei o Zac aqui na Kiss, exatamente 15 anos atrás, nessa data, em 2011. Eu tive essa oportunidade incrível, né? De entrevistar o Zac aqui na Kiss. Faz 15 anos já, o tempo voa. E eu postei lá no meu Instagram duas fotos desse dia, fotos incríveis. Quem quiser ver, quem não me segue é Rodrigo Branco DJ, né? No final é abreviação de DJ, Rodrigo Branco DJ. Dá uma olhadinha lá nas fotos, minhas fotos com o Zac Wilde. Então a gente ouviu, atendendo aqui o pedido da Anne Meirelles, um Black Label Society com Ozzy's Song. E antes, Ozzy Osbourne com o Zac Wilde, né? Dobradinha. I Don't Wanna Stop, uma música justamente que o Ozzy já falava na época que não queria parar, né? Isso lá em 2007, mas já tava sacando que, né, as coisas estavam desacelerando na vida, né? E, infelizmente, no ano passado ele se foi, e aí o Zac fez essa homenagem. E antes nós ouvimos o Black Sabbath, só que aí com o Jill, né? Neon Nights. Quem pediu o Ozzy? Deixa eu ver aqui na nossa listinha, que eu já ia esquecendo, né? Fico viajando aqui nas ideias. Quem pediu Ozzy, I Don't Wanna Stop, foi o Robson Andrade. E quem pediu o Neon Nights? Esse aqui eu não salvei, quer ver? Tem que buscar aqui no nosso WhatsApp. É esse aqui. Deixa eu ver, ó. Acho que é esse aqui. Daniel de Colombo, no Paraná. Olha aí, ó. Interior do Paraná. Valeu, Daniel. Obrigado pela participação. E abrimos com Raimundos, Andar na Pedra. Também a participação aqui no nosso WhatsApp. Mais um que eu acho que eu não salvei, mas está aqui no WhatsApp. Espera aí, esse aqui é um comentário, né? Foi o pedido do Kaká e o Alex de Guarulhos. Jogando um game, ouvindo o melhor rádio do mundo, toca um som dos Raimundos. Até rimou, hein? Eu escolhi Andar na Pedra, como disse aqui o nosso ouvinte Felipe, a melhor dos Raimundos, na opinião dele. Eu gosto bastante, bem pesada, né? Fechou? Um abraço.
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1: 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O nosso bom dia vai vir ao som de David Lee Roth. California Girl começou. Don't Stop. Primeira edição na Kiss.

0: 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Bom dia, nação. 5:04.
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E a Kiss FM já deu aí as boas-vindas para você ao som de Limp Bizkit, Take a Look Around, 21 Pilots, Ride, Outfield, Voices of Babylon, David Lee Roth, California Girls. E o nosso bom dia ainda pode ser em alto e bom som numa caixa amplificada da Mondial. Fatura é sua, manda nome completo e RG. Morrissey na Kiss, Alma Matters.

0: 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Bom dia, nação. 5 horas e 23 minutos.
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Sean James, I Want More, The Code, Sweet Soul Sister, Volbeat, Forgive It e Morrissey Alma Maris sequência, hein? Vai ficar uma melhor ainda, sim, pode ter certeza, porque a próxima sequência já começa agora com Black Sabbath, Children of the Grave.

0: 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Bom dia, nação. 5 horas e 40 minutos.
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Cada um rock atrás do outro. Tá curtindo aí, Jorge? Bom dia. Bom dia, Silvia. Bom dia, Valdenir. Fala, Alberto. Faltam 11 para 6. Tem The Calling na Kiss.

0: gente, What's This Life For? Pra encerrar a primeira edição do Don't Stop dessa quarta-feira, 12 de agosto, já com a companhia, você aqui com a Kiss FM, obrigada, obrigada pela audiência, Alberto, obrigada, hein? Fala, Silvia, obrigada pela participação, o Margot também tá aqui, bom dia, Margot. Muito bem, ela disse, olha, eu começo meu dia ouvindo a Kiss FM, muito bem, Núria, você também, muito bom. Ivan Neres, bom dia, Celso, fala, Mauro. Seja bem-vindo, obrigada pela participação, Elson. O João Carlos tá por aqui, ele tá aí, ó, tem o Paulo aqui. Vani, eu quero muito essa caixa amplificada, mas essa caixa amplificada de hoje, Paulo, é da Patrícia. Patrícia Sanches, RG Final 3596. Pati, a partir de amanhã você tem 5 dias úteis para retirar o seu super prêmio aqui da Kiss FM. Vai ouvir o som da Kiss FM na caixa amplificada da Band, hein, Pati? Patrícia Sanches, RG Final 3596. Ó, tem que ser entre as 10 ao meio-dia ou das 2 às 4 da tarde, tá? Então, combinado assim, esperamos por você. Abraço, até já.
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0: Agora 6 horas 1 minuto.
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0: A partir de agora eu quero ouvir você dizendo para o mundo inteiro, em qualquer parte desse planeta: eu começo meu dia ouvindo a Kiss FM, pois é, e ainda tomando aquele cafezinho todo especial, preparado na Smart Coffee da Mondial. Ah, pra preparar o Smart Coffee da Mondial, tem que mandar aí nome completo, RG, claro, a senha. Eu começo meu dia ouvindo a Kiss FM e na sexta-feira eu conto quem leva. Vai lá, participando agora, já vamos começar os trabalhos. Bom dia!
6: Bom dia, Vani. Aqui é o Leandro Inácio, saindo da região de Pirituba, atravessando toda São Paulo, para chegar no trabalho na região do ABC.
0: Bora juntos.
6: Ô, Vani, oi. Sabe que eu descobri um segredo? Como é que eu faço para começar o meu dia muito bem e não me preocupar com o trânsito,
0: como?
6: Que sempre incomoda?
0: Como?
6: Não tem como. Eu começo o meu dia ouvindo a Kiss FM. Vani, se possível, manda uma música do Kiss pra gente, o Rock and Roll All Night.
0: Então bora.
6: Valeu, valeu, Vani. Kiss FM, jamais deixe o rock sair de você. Tenham todos um excelente dia.

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1: Bom dia, Vani. Bom dia, nação.
2: Bom dia.
1: Sou o Thiago de Belo Horizonte. Faz uma gentileza.
2: Uhum.
1: Toca aí um Bad Religion, que eu sei que você gosta. É, 21st Century Digital Boy.
2: Oba!
1: Então deixa o rock sair de você.
2: Nunca! Nunca!

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1: Bom dia, Vaninho.
2: Bom dia.
1: Meu nome é Valdir Nascimento e eu gostaria de ouvir na cafeteria a música The Man Who Sold the World com David Bowie e oferecer para a Raquel, minha esposa. Eu levanto e trabalho o dia inteiro ouvindo a Kiss FM no ônibus. Kiss FM, não deixe o rock sair de você.

0: Agora 6 horas 12 minutos. Fala, Paulinha.
1: Oi. Dá pra tocar Florence and the Machine? These days are over.
0: Dá.
1: É, aqui é a Paula do Tatuapé. Um beijo.
0: Beijo.
1: Não deixe o rock sair de você.
0: Jamais.

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3: Bom dia, amantes do Rock 6:18.
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3: Ah, quanto é que você começa no seu dia? Conta aí, conta aí.
5: Eu acordo ouvindo a Kiss. Bom dia, Vani. Bom dia, nação. Não deixe o rock sair com você nunca, jamais. Meu nome é Rosirito, ainda trabalhar, moro em Cotia. Tá frio, mas hoje vai esquentar, né, Vani?
3: Vai. Fazendo? Vai,
5: então,
3: sim.
5: Então, toca uma música aí só pra esquentar, vai. Uma boa, das antigas, tipo... Part of your heart. Tá bom? Beijo!
3: Já tá rolando Steppenwolf pra Kiss.

0: Agora 6h22. Bom dia.
1: Bom dia, Vani, sua linda. Aqui é Denise, da Vila Buarque. Tudo bom?
0: Tudo.
1: Olha, hoje, quarta-feira, dia intenso. Começo a trabalhar às 6h30, termino às 10h30 da noite. Faculdade, estudo, mestrado.
0: Uau.
1: Mas isso aí, vamos em frente,
0: vamos,
1: hein,
0: juntos,
1: amiga?
0: Também.
1: Gente, uma boa quarta-feira. É, muito rock. Quero ouvir Skid Row.
0: Então vamos.
1: Vamos ouvir?
0: Vamos.
1: Então beijo a todos. E Kiss FM, não deixe o rock sair de você. Beijo.

0: 6h26, bom dia.
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2: Bom dia, Vani. Tudo bom, minha linda?
0: Tudo.
2: Como é que você tá? Aqui é Ney Medeiros, aqui de Alagoas.
0: Fala, Ney.
2: Mas eu sou de Santo André, São Paulo, a cidade do rock and roll. Ei, Vani.
0: Oi.
2: Toca aí um som do The Walter Boys, né, dos anos 80.
0: Legal.
2: Então, Vani, nesse dia maravilhoso, 25 anos de rock

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1: Bom dia, Vani.
2: Bom dia.
1: Aqui é Carla, de Suzano, dando uma carona para a filhota, futura oceanógrafa brasileira, indo para a Universidade de São Paulo. Toca pra gente aí, Oceans do Pearl Jam. Nosso dia sempre começa com a Kiss. Não deixe o rock sair de você.

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1: Bom dia a toda a nação roqueira. Bom dia, Vani. Um excelente quarta-feira para todos. Começando aí o dia na academia logo cedo. E, claro, ouvindo a Kiss. Vamos para cima, galera. Vani, se puder tocar Narkin in the UK do Sex Pistols aí, para começar o dia já com o pé na porta. Tamo junto. Vamos para cima, galera. Excelente dia a todos. Não deixe o rock sair.

0: Você pode acessar no Instagram da Kiss FM, Kiss FM 92.5. Ou pode ser no meu, Vani Américo. Vani Américo, Vani com Y. Vai lá. Tô te mostrando lá pra você pensar aí já positivamente. Ganhar esse presente especial da Kiss FM na sexta-feira que eu conto. 6h39.
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0: Bom dia, 6h42 na Kiss.
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0: Bom dia.
7: Bom dia. Bom dia, galera do rock. Bom dia, Vani.
0: Bom
7: aqui
0: dia.
7: Aqui é a Mônica do Tatuapé. Eu queria escutar Smashing Pumpkins. Toca aí qualquer uma dos clássicos dele aí. Aquele abraço aí, galera.

0: Bom dia, Vani.
1: Bom
0: Tudo bem?
1: dia.
0: Vamos trabalhar aqui em São
1: Bora.
0: Paulo, manhã fria. Se puder, toca I Ran, música boa dos anos 80 aí pra gente. Valeu, abraço.

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1: Bom dia, Vani.
2: Bom dia.
1: Aqui é André de Santo André. Se der, toca pra gente aí He Is do Ghost.
2: Já tá rolando.
1: Kiss, não deixa o rock sair de nós nunca. Bom dia, Vani. Bom dia, nação.

0: Bom dia, Vani.
1: Bom
0: Bom dia,
1: dia.
0: 15 FM. Aqui é o Alexandre Luna do Jabaquara.
1: Fala,
0: Tudo bem?
1: Lê, tudo?
0: Tá frio, hein, Vani? Bora esquentar com o som do AC/DC?
1: Bora.
0: TNT? Valeu, um abraço. Há 25 anos, a 15 FM, não deixando o rock sair de nós. Valeu.

0: que é isso, hein? Que programação maravilhosa. E tem dezenas e dezenas de pedidos. Só pra você fazer o seguinte, vou dar só um recado aqui pro boss. Boss, é o seguinte, a programação que estão pedindo aqui no nosso WhatsApp tá maravilhosa. Então, o nosso café vai continuar. Vou estender esse café pro Wake Up, beleza? Então, assim, olha, não vou colocar os áudios, mas os pedidos vão ter que rolar. Não tem como deixar de fora um Ramones, um Iron Maiden, um Ozzy Osbourne, um Scorpions, o The Cure. Desculpa, boss. Vou continuar programando aqui os pedidos que os ouvintes pediram aqui no nosso WhatsApp. Ah, boa, né? Então, vai começar o nosso Wake Up com a participação ainda dos nossos ouvintes. Já começaram inspiradíssimos nessa manhã.
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0: 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Seja bem-vindo, Vanderlei.
3: Bom dia, Vani. Bom dia, Nação Roqueira. Tudo bem com vocês? Destaque para o trânsito nesta manhã de quarta-feira para falar de rodovias que cortam o estado de São Paulo. A chegada a São Paulo pela rodovia Raposo Tavares. Motorista reduz a velocidade já a partir da Granja Viana. Tem trânsito ruim no quilômetro 22. Vai assim até a Avenida Escola Politécnica. Melhora um pouquinho. Volta a ficar carregado ali no shopping, seguindo assim até o acesso à Rua Sapetuba. Nesse trecho final, a Avenida Eliseu de Almeida é a opção para o motorista. Régis Bittencourt também tem trânsito ruim, entre Tapecerica da Serra até Embu das Artes. Melhora e volta a ficar intenso ali no Largo do Taboão. 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
0: 7 horas em ponto, começando o nosso Wake Up dessa manhã de quarta-feira, 12 de agosto. Sejam todos muito bem-vindos nessa manhã. Você vai ficar muito bem informado, vai participar aqui do nosso Wake Up, faturar prêmios no nosso Wake Up, responder aqui as nossas perguntas do quiz. Sim, tem um quiz daqui a pouco com pares de ingressos para This is Michael Jackson, que rola dia 29 de agosto, no Sohai Music Hall. E você vai lá, sem sorteio, é só gabaritar o nosso quiz. E ainda, no nosso Wake Up, você pode mandar nome completo e e-mail, porque no próximo sábado tem Edu Falaschi, em uma apresentação épica. Sim, uma apresentação em três atos no Choco Marine Hall. E você, ouvinte Kiss, manda aí nome completo, manda e-mail. No final do Wake Up eu conto quem leva. E mais informação no nosso Wake Up. Inflação volta à meta. Bom, mas o El Niño esfria as projeções de queda dos juros. Sim, quedas da Selic. Futebol, jogos da Libertadores da América, resultados e as partidas que realizam hoje, tudo isso e muito mais. Já começou.
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0: Sex on Fire, antes live. Penalize on the Riverside, Cure in Between Days. Agora às 7 horas 13 minutos. Tem informação, hein? O INSS ampliou a lista de doenças que darão direito ao auxílio-doença ou à aposentadoria quando a incapacidade for permanente, sem que seja necessário pagar o mínimo de 12 contribuições à Previdência. Entre as doenças que garantem benefício por incapacidade sem carência estão transtorno mental grave, neoplasia maligna, cegueira, paralisia irreversível incapacitante, cardiopatia grave, doença de Parkinson. O segurado não faz o pedido da aposentadoria por invalidez ou auxílio-doença, tá? Ele precisa solicitar uma perícia médica para ter direito ao benefício por incapacidade. Quem determina se o pagamento será de auxílio ou aposentadoria é o médico. Para mais detalhes, acesse o app ou site Meu INSS, informe seu CPF e a senha do portal gov.br.
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0: Blue Sunday, Blurry Sunday. Olha que mensagem maravilhosa aqui no nosso WhatsApp. A Verusca Gomes disse o seguinte: Vanizinha, eu acordei assim bem tristonha hoje, mas comecei a ouvir a programação da Kiss FM, principalmente agora do Wake Up, ó. Tô feliz da vida, muito bom. 7:19 na Kiss, ó. Felicidade de quem participar do quiz, hein? Perguntas fáceis pra levar parte de ingressos pra curtir This Is Michael. É daqui a pouco, hein?
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2: Aí o corredor norte-sul já com trânsito intenso no sentido zona sul de São Paulo, a partir da Praça Campo de Bagatelle, segue ruim até a ligação devido ao excesso de veículos. Melhora, volta a ficar intenso no acesso à cabeceira do aeroporto de Congonhas ali. O motorista vai reduzir a velocidade também. Corredor da Vereador José Diniz e Avenida Ibirapuera é uma boa opção. E aí a jornalista Roberto Marinho, para o motorista acessar o aeroporto de Congonhas. Quem está no corredor norte-sul e vai no sentido zona norte, lança intenso já desde a Avenida Interlagos e vai assim num trecho só até a passagem pela Avenida dos Bandeirantes. A partir dali, o caminho melhora. Corredor das Avenidas Jabaquara, Domingos de Moraes e Vergueiro também é opção. 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

0: música urbana, Ramon, Respect Cemetery. Antes tivemos o Green Day, agora 7 horas 35 minutos, olha ele aí.
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0: Ó, quero você e família curtindo Michael Jackson, This is Michael Jackson, no Sohai Music Hall, dia 29 de agosto. Viu, Júnior? Bom dia!
2: Bom dia, Vani, tudo bem?
0: Tudo bom. Ó, Júnior, tá fácil, Júnior. Pra levar, Júnior, por favor.
2: Vamos ver se hoje vai, hein?
0: Se não souber a resposta, fala fácil, volto na pergunta. Vamos aproveitar esse tempo, vamos levar esse par em direção hoje. Bora lá!
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0: Júnior, qual banda e os integrantes têm os seguintes sobrenomes? Viana, Ribeiro e Barone.
2: Paralamas do Sucesso.
0: Capital Inicial é uma banda brasileira de rock formada em 82. Em que cidade?
2: Brasília.
0: Certo. Hoje, dia 12 de agosto, é aniversário de Mark Knopfler. Olha, Salt Sons of Swing, Money for Nothing. Ele toca essas músicas. Em qual banda?
2: Dire Straits.
0: Opa! Graceland é o nome da mansão de qual astro do rock?
2: Passo.
0: Passa? Oh, Rosanna, Africa, Hold the Line são clássicos de qual banda?
2: Total.
0: Graceland é o nome da mansão de qual astro do rock?
2: Pode repetir a pergunta?
0: Graceland é o nome da mansão de qual astro do rock? Ai, meu Deus. Hoje é até um museu, cara. Ai, meu Deus. Não, você não vai. Não, não, você não vai perder essa. Não é possível. Ah! Que
1: feliz daqui!
0: Nossa, no último segundo. Acertou!
2: Aê!
0: 45 minutos do segundo tempo. Ou os 15 segundos finais da prorrogação.
2: Ah, dessa vez eu tinha acertado 3, tinha acertado 4, agora tinha que acertar 5.
0: Opa, nossa! Ai, fiquei até, fiquei até nervosa agora. Pronto! Ô, Júnior, vai receber um par de ingressos no seu e-mail aí, vai levar a filha, não é isso?
2: Isso, é. Provavelmente vai ser ou minha filha ou minha esposa com a minha filha.
0: Aham, uhum, muito bem. Mas vamos curtir Michael Jackson. O cara é igual, cara. O cara é igual. Dia 29 de agosto no Sohai Music Hall. Parabéns. Parabéns, Jurandir. Até a próxima.
2: Muito obrigado, Vanille.
0: Parabéns.
2: Obrigado. Tchau, tchau.
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0: Scorpions na Kiss, Always Somewhere.
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4: Zona Leste de São Paulo, Vania, Radial Leste, com trânsito intenso no sentido centro a partir do metrô Patriarca. Pior ali nas proximidades do viaduto Engenheiro Alberto Badra, porque tem uma ocorrência. Então o trânsito vai ruim até o viaduto Antônio Ábido. Melhora, volta a ficar intenso ali a partir do metrô Belém, porque tem obras ali depois do metrô Belém, até o viaduto Bresser, o motorista vai tirar o pé do acelerador. Rua da Mooca e Celso Garcia são opções para o motorista chegar ao centro de São Paulo. Para o bairro, quem está na Radial vai fazer um bom trajeto em toda a sua extensão. A Salim tem trânsito intenso também no sentido marginal Tietê, entre a Radial até a Celso Garcia. 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

0: Ouvinte aqui do WhatsApp, pois é, a programação do ouvinte é assim. Oh, boss, desculpa aí, Ozzy Osbourne, Van Halen, Iron Maiden, tudo na mesma sequência, como disse o nosso ouvinte, o Melico aqui, Mani. Que sequência é essa? 8:01, ó, tem pares de ingressos para Edu Falaschi. O show vai ser uma noite épica no Talk Marine Hall, próximo sábado, agora. Manda aí nome completo, manda e-mail, tem pares de ingressos. No final do Wake Up, eu conto quem vai.
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3: Maria Maricinal Tietê, em trânsito ruim no sentido rodovia Castelo Branco. Desde o trechinho final da Ayrton Senna, que é a passagem ali pela ponte Domingos Franchulli Neto, esse trânsito piora depois da ponte Ayrton Duve e segue assim até a ponte da Vila Maria. Fica intenso ali entre a ponte da Vila Guilherme e a ponte Cruzeiro do Sul. Dá uma melhoradinha e volta a ficar ruim ali na ponte da Freguesia, seguindo assim até o Cebolão. Depois da ponte dos Remédios, tem uma ocorrência registrada, o motorista perde tempo por ali. No sentido contrário, quem está na marginal Tietê reduz a velocidade entre a rodovia Anhanguera e a ponte Piqueri. A partir dali, o caminho é livre. 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

0: 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Agora 8 horas 16 minutos, falar de futebol, que foram definidos aí os confrontos das quartas de final da Copa do Brasil. Tem Internacional e Grêmio, Grenal. Tem Cruzeiro e Atlético, sim, Clássico Mineiro. Tem Vasco e Vitória e Palmeiras e Santos. Clássico Paulista na Copa do Brasil. A Libertadores está nas oitavas de final. As duas primeiras partidas disputadas ontem terminaram em empate. Estudantes 1, Universidade Católica 1. Fluminense e Independente Rivadavia não fizeram gols no Maracanã. Hoje tem Palmeiras e Cerro Porteño no New Bank Park. Também tem Cruzeiro e Flamengo, jogaço às 9h30 da noite no Mineirão. Amanhã é dia do Mirassol entrar em campo contra a LDU lá no Maião. E também tem Corinthians e Rosário Central amanhã às 9h30 da noite. Falando em Corinthians, ó, acabou a novela, trágica novela, acabou em tragédia. Memphis não renovou com Corinthians. Corinthians optou por não renovar com o atacante, mas agora o problema é pagar a dívida com o jogador. 8h17, essa novela continua.
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0: Aqui, Shine Happy People. Agora 8h21 na Kiss. 25 anos sem deixar o rock sair de você.
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2: Bani, destaque agora para as rodovias litorâneas. A chegada a São Paulo pela rodovia Anchieta tem trânsito intenso entre os quilômetros 21 e 19 em São Bernardo do Campo e depois no trecho final entre o 13 e o 10. A rodovia dos imigrantes é opção, mas também tem trânsito carregado entre o 16 e o 14. Tem uma ocorrência ali no 14. Isso vai dificultar a vida do motorista. Fiquem atentos, hein? Esse trânsito volta a ficar intenso no acesso à Avenida dos Bandeirantes. Para o litoral, essas duas rodovias funcionam bem. Corredor ABD ruim no acesso à rodovia Anchieta, porque tem obras por ali. O motorista reduz a velocidade por aproximação. Evitem ali, se possível. 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

0: Placebo ever you ever be, man to work, it's a mistake. Queen, another one bites the dust. Pois é, tá friozinho, quentinho, tá quente, aquecidos, mas olha aí, hein? Pra hoje, porque a partir de hoje, final da tarde, já começa a mudar, é um novo veranico que passa a atuar sobre o Brasil, principalmente na região centro-oeste e também na região sudeste. Pra ter uma ideia, na região centro-oeste os termômetros podem passar dos 42 graus. Aqui pra região sudeste, principalmente aqui pra Grande São Paulo, pode se preparar, hein? Teremos tardes com temperaturas de pelo menos 3 graus acima da média e em alguns pontos a diferença pode chegar a 5 graus em determinados dias. Aqui na Grande São Paulo, a máxima, para você ter uma ideia, no domingo vai chegar aos 30 graus e sem previsão de chuva.
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0: Kiss FM, 25 anos sem deixar o rock sair de você, Linkin Park, não. Agora faltam 20 para as 9, dá tempo de você mandar aí nome completo e e-mail, hein? Porque tem Edu Palaski agora, próximo sábado, no Toque Marine Hall, em uma noite épica, espetáculo em 3 atos. E você, ouvinte Kiss, será nosso convidado especial. Mas participa aí, no final eu conto quem vai receber pares de ingressos aí no e-mail, hein? Para curtir Edu Palaski no próximo sábado.
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4: Boni, destaque agora para as rodovias que cortam.

veículos. Rodovia Anhanguera, trânsito ruim na passagem pelo Rodoanel Mário Covas, desde a praça de pedágio até o quilômetro 22, tem uma ocorrência bem na passagem pelo Rodoanel. Se o trânsito volta a ficar ruim no 17, tem uma ocorrência no 14, ali no trechinho final, já chegando à marginal, o motorista vai perder tempo. Para Campinas e interior, essas duas rodovias funcionam bem. 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

Foster, The People, Coming of Age, Volbeat, Leviathan, Smiths, Big Mouth, Strikes Again. Olha, Morrissey, junto com Johnny Marr novamente. É sério isso? É, sei não, ele é muito louco. Esse cara cancelou mais shows, mas se encontrou novamente com seu parceiro de banda. Pois é, verdade, é sério mesmo. Tá no nosso site todos os detalhes desse reencontro. Eles voltaram a trabalhar em um lançamento relacionado aos Smiths e participam da criação de uma nova edição especial em vinil, apenas 1000 cópias do box set The Rough Trade. Pois é, o material será lançado pela tradicional gravadora britânica agora no dia 30 de outubro desse ano. A segunda edição da coleção reunirá singles clássicos de artistas como dos Smiths, além também de The Fall, Aster Cremera, o Robert White. Tá tudo no nosso site, depois você dá uma passadinha lá e confira. kissfm.com.br.

0: 12 de agosto, aniversário de Mark Knopfler, comemoramos hoje aqui no nosso A-Cup. E o Thiago disse o seguinte, Thiago Monar, se Morris organizar uma festa de aniversário, é capaz de cobrar ingresso e faltar por falta de problema de saúde. É, provavelmente nem na própria festa ele vai, viu? Viu, Thiago? Obrigado pela participação. Ó, Edu Falaschi é no próximo sábado e a Gislene Braga Silva vai receber um par de ingressos para viver uma noite épica no Talk Marine Hall. Gislene Braga vai receber aí no seu e-mail, tá? Bacana. 9 horas em ponto aqui, terminando o nosso recap. Vai preparando aqui porque vai entrar agora a luz, câmera keys, ao vivo e a cores também, imagens no nosso YouTube.
1: Pois é. Direto com imagens do YouTube, a gente traz hoje várias novidades para o mundo das séries e dos filmes. Você que está aguardando Crystal Lake, né? Quando a gente vai falar de prelúdio de terror, todo mundo quer saber a origem desses malvadões,
0: Exatamente.
1: Né? Então hoje a gente traz mais novidades para vocês e claro que sempre contando com a participação maravilhosa de todos, não é? Hoje vai valer a camiseta da Kiss.
0: Olha.
1: É o manto da Kiss. O Akil liberou, eu pedi aqui, porque eu sei que vocês gostam, querem vestir a camiseta da Kiss.
0: Uhum.
1: Então hoje vale a camiseta da Kiss. Vocês já sabem, é? No nosso WhatsApp, você manda nome, RG e pede o tamanho, né, Vani? Pra ficar bonito, pra ficar perfeito, né?
0: Exatamente. Então já começa agora. 998874343, nome completo, RG, tamanho da camiseta, porque vai começar Luz, Câmera, Kiss.
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5: Mas o trânsito nesta manhã, Vani, para falar da Marginal Tietê, que continua ruim no sentido rodovia Castelo Branco, desde o trecho final da rodovia Ayrton Senna, ali no Parque Ecológico, a ocorrência ali um pouquinho antes da ponte Domingos Franciulli Neto. Esse trânsito vai ruim até o Sambódromo. Melhora um pouquinho, fica ruim novamente na ponte Júlio de Mesquita Neto e segue assim até o Cebolão. Na passagem pela ponte dos Remédios tem ocorrência também. Sentido contrário, sentido rodovia Ayrton Senna, a intensidade começa ali na rodovia Anhanguera e segue assim até a ponte Piqueri. Depois o caminho é bom. 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
1: Uá. Oi, oi, oi. Bom dia para você que tá acompanhando aqui a Kiss FM nas ondas do rádio. Seja muito bem-vindo. Esse é Luz, Câmera, Kiss. Agora estamos ao vivo também no YouTube da Kiss. Já tá inscrito no canal? Ainda não? Então vem, bora, inscreva-se no canal da Kiss. Já entra na nossa live para nos cumprimentar aqui no YouTube. Estamos também ao vivo no Instagram da Kiss FM 92.5. Você vai lá, você segue no Instagram e bora para essa live. Eu sou Paula Carvalho e quem tá aqui comigo é Dani Taranha. Bom dia, Dani.
4: Bom dia, meus queridos brasileiros. Como vocês estão?
1: Acho que tá todo mundo com frio, mas eu já vi a Vani contando aqui que tem um tal de Veranico que chega, meu amor. E no final de semana vai estar todo mundo de shorts aqui em São Paulo, vai estar todo mundo feliz com o calorzinho que vai chegar.
4: Com um biquíni, tomar um solzinho. É, entendi.
1: É assim, e dizem que não tá acontecendo nada com o clima. Se não tá acontecendo nada, tá acontecendo o quê? Mas a gente hoje um tema para vocês participarem aqui do nosso programa, mesmo porque está valendo a camiseta da Kiss. É o manto da Kiss. Você vem pro 99887-4343, entendeu? E você fala o nome, o RG, o tamanho do manto e responde a nossa enquete do dia, que tem a ver com o quê, Dani?
4: Tem a ver com o tema de hoje, porque a Paramount revelou que Jackass, O Último é o Melhor, esse é o nome do filme, chega hoje, quarta-feira, 12 de agosto, para aluguel digital e compra em diversas plataformas. O filme estará disponível na Amazon Prime Video, Apple TV, Google Play, Microsoft Store e por aí vai. Então, lá fora esse filme foi pro cinema, aqui no Brasil ele entra direto para aluguel. E aí, para quem não lembra, o Jackass foi criado como um programa da MTV nos anos 2000, virou um grande sucesso, leva aquele humor extremo, a.k.a. duvidoso, né?
1: Pois é.
4: Com muitas coisas perigosas,
1: politicamente
4: na verdade
1: incorreto, para dizer o mínimo.
4: Pois é. Mas tudo feito de forma controlada, pois os atores ali são dublês. Então é por isso que a gente vê tanta presepada. Mas já deu ruim ali para uma galera. Bom, Jackass volta, é uma grande bobagem, um grande besteirol. E queremos saber de você, qual o seu filme besteirol favorito? Tá valendo camiseta da Kiss no 11 99887-4343.
1: Vamos de Pearl Jam?

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1: Gente, a Tábula Editora anunciou o relançamento de Chamada Geral, uma das HQs mais emblemáticas e raras da história dos quadrinhos brasileiros. Publicada originalmente em maio de 1970 pela editora Brasil América, a obra nunca foi reimpressa e agora retorna em uma edição especial restaurada com mais de 80 páginas. A pré-venda já está disponível no Catarse e vai até 25 de agosto com o lançamento oficial marcado para 1º de outubro. Chamada Geral é considerado o primeiro grande crossover licenciado da história mundial dos quadrinhos. Na trama, dezenas de personagens de diferentes estúdios dividem as mesmas páginas, incluindo heróis da DC, como Superman e Batman, e da Marvel, como Capitão América e Demolidor. Tem também gente da Disney, sabe? Até o Mickey Mouse tá por lá. E clássicos das tirinhas, como Tarzan, Flash Gordon e Popeye. Além de figuras históricas brasileiras, meu bem, como Dom Pedro I, quer dizer, é uma loucura.
2: É uma galera grande, né?
1: Muita gente.
2: Tá todo mundo
1: dentro. Mais vai aparecer por lá? Se você tá interessado, então corre lá pro Catarse. A gente tá valendo camiseta aqui hoje,
2: tá,
1: né?
2: Tá valendo isso, camiseta no 11998874343, manda nome, RG e o tamanho. A pergunta do dia é: qual o seu filme besteirol preferido? Até porque Jackass entra hoje para aluguel nas principais plataformas de streaming. Aqui no YouTube, o Zenechal contou pra gente que os preferidos dele são As Branquelas, Todo Mundo em Pânico e Eurotrip. Eu vou dizer que Eurotrip é o meu preferido.
1: Uma lista irretocável.
2: Uma lista irretocável. E lembrando aqui também de outros, né? O Top Gang com o Charlie Sheen, um Ninja da Pesada, enfim. Tá todo mundo mandando mensagem aqui no YouTube, vem você também.
1: No WhatsApp, o Marco Aurélio de Arthur Alvim diz o seguinte, ele fez uma lista, tá? Também. Um, Top Secret, Super Confidencial com Val Kilmer, de 1984. 2, Debby Lloyd, também ali, de 94. Bom. Dragnet, Desafiando o Perigo, de 1987. Fechando a lista aqui do Marco, Mil Maneiras de Pegar na Pistola.
2: Esse filme é muito bom, ele tem esse nome, eu
1: Ai,
2: sei.
1: Gente.
2: Ele tem esse nome. Mas
1: faz
2: ele
1: parte,
2: ele,
1: né?
2: É excelente, vale a pena.
1: Ó, vou ler mais uma aqui. É, temos o Jonas Eduardo da Silva, que diz o seguinte: Máquina Quase Mortífera. Quando do nada aparece o Popeye em cena sem ter nada a ver com o filme. Vocês também gostam de um besterol? Tá sendo bonito ver vocês assumirem? Vamos agora com Red Hot Chili Peppers.

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1: E vamos de rapidinhas agora no Luz Câmera aqui. Seja muito bem-vindo, hein? Você que chegou agora. Olha, a terceira temporada de Off Campus já está em produção na Amazon. Vale lembrar que a segunda temporada está sendo filmada atualmente. É baseada nos livros best-sellers da Elle Kennedy. E a trama acompanha um grupo de amigos que enfrenta desafios enquanto amadurece. E, né, muito romance, aquela coisa. Quem assistiu a primeira temporada sabe. E está lá... tranquila, para quem ainda não assistiu no Prime Video, adaptando o primeiro livro da saga, que é O Acordo.
2: E a atriz Maria Fernanda Cândido vai protagonizar Objetos Perdidos, novo filme de Luiz Fernando Carvalho. O filme é descrito como uma fábula distópica moderna e acompanha um homem e uma mulher que vagam por um mundo aparentemente vazio após um apagão que muda suas vidas. A trama explora a relação entre os dois enquanto tentam reconstruir suas histórias após uma intensa experiência amorosa.
1: E a prequel de Sexta-feira 13, Crystal Lake, que a gente tá assim super animadas pra assistir, vai ter uma homenagem a Betsy Palmer, atriz que interpretou Pamela Vaughn Hees no clássico de 1980. A informação foi revelada por Linda Cardellini, que assume o papel da mãe de Jason Vaughn Hees na série. A produção não pretende reproduzir a interpretação de Palmer, mas resgatar elementos apresentados pela atriz no primeiro filme. Entre as homenagens estará um suéter usado pela personagem. A série ainda chega em outubro no Brasil pelo Universal Plus. Essa a gente quer ver, essa a gente tá torcendo pra dar certo, né, Dani?
2: Sim, queremos ver a mãe do Jason dando um arregaço na galera. E você participa por aqui, senhoras e senhores. Tá valendo a camiseta da Kiss pelo WhatsApp, que é o 11998874343. A pergunta de hoje é: qual o seu filme besteirol preferido? Aqui no YouTube tá um caos. Tá todo mundo falando, lembrando aqui da carreira do Leslie Nielsen, que tem Corra que a Polícia Vem Aí, Drácula Morto Mais Feliz.
1: Gente, é muita
2: tem,
1: coisa.
2: Tem, gente, Duro de Espiar, Mr. Magoo, tem um monte de coisa. Lembraram também de American Pie. Lembraram, o que mais aqui que vocês estão falando? De Loucademia de Polícia, ó, entre aqui, outras belezinhas.
1: No nosso WhatsApp, o Luiz Henrique Franchon, da Parada Inglesa, lembra de Se Beber Não Case.
2: Ótimo.
1: Loucademia de Polícia. E Virgem dos 40 Anos, que tem aquela cena da depilação, Steve Carell.
2: Steve Carell, um grande momento do cinema.
1: Tão maravilhoso que é Steve Carell. Continuem participando, é pelo nosso WhatsApp da Kiss, né, Dani?
2: Isso, 11998874343, manda nome, RG e tamanho da camiseta.
1: Isso mesmo, vamos ouvir Spy vs Spy?

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1: Vocês ainda estão por aí? Lembrando que a gente está em live no YouTube e também no Instagram da Kiss. Vem conferir as imagens. Olha, a Sony, gente, revelou como será a edição especial de Marvel's Wolverine do PlayStation 5. Disponível para o modelo Slim, a customização traz uma imagem do personagem junto da marca de suas garras. Uma aparência similar é adotada para os controles DualSense, que mostram apenas o arranhão triplo causado pelo Wolverine. Ambos estão disponíveis nas cores amarelo, para lembrar o uniforme do mutante, e adamantium, em referência a seu esqueleto. O PlayStation 5 Pro, apesar de não ser vendido já customizado, também receberá capas personalizadas vendidas separadamente. Os aparelhos chegam às lojas no dia 15 de setembro, mas ainda não saiu o preço no Brasil, então se prepara. Prepara a carteira, prepara a economia, né?
2: Prepara.
1: Que nunca é barato esse tipo de
2: porque
1: coisa.
2: Porque eu tava vendo o preço gringo, e aí varia de $700 até $3.300.
1: Meu Deus do céu.
2: É, e aí eu não sei quanto que vai custar aqui no Brasil. Provavelmente um rim e meio, talvez custe essa customização do seu PlayStation. Lembrando vocês que tá valendo camiseta da Kiss pelo 11 99887-4343. Manda nome, RG e o tamanho. A pergunta do dia é: qual o seu filme besteirol preferido? Muita gente participando, lembrando de grandes clássicos do cinema. É, tá todo mundo louco. Lembraram também de Superbad, entre outras obras, aqui no YouTube.
1: É isso, vem que ainda tem chance de ganhar a camiseta da Kiss enquanto você escuta aí Aerosmith.

0: Ei, ei, ei, ei, ei, tá chegando ao fim o programa, mas ainda dá tempo de vocês ficarem sabendo quem é que levou a camiseta da Kiss, o manto da emissora.
1: Vamos lá, você participou e levou Fernando Alves Moutinho, final do RG 4974. Você pode retirar a partir de amanhã aqui na Kiss, 5 dias úteis, Paulista 2.200. 15º andar. Só vem, queridão.
0: Chique demais. 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Segue a gente também no Instagram. Amanhã, 9 horas da manhã, a gente espera vocês. Fica, porque o rock segue por aqui.
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6: 10 horas e 2 minutos, seja bem-vindo, seja bem-vinda. Começando às 10 da Kiss aqui na Kiss FM, e a partir de agora tem um par de ingressos aqui pro show do Edu Falaschi. Que dia vai ser mesmo? Deixa eu ver aqui, peraí. Ah, dia 15 de agosto. Daqui 3 dias, dia 15 de agosto, lá no Tóquio Marine Hall, você pode mandar seu nome completo e seu e-mail, já tá concorrendo a esse par de ingressos. Dito isso, vamos pro primeiro lugar. Ah, não acredito. Olha aqui, ó, começou a carreira, nossa, década de 50 nos Estados Unidos da América. Década de 50? 998874343 é o telefone. Pode começar a mandar mensagem, porque começou às 10 da 15 e você vai tomar ali o erro.
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6: Olha aqui quem chegou em 10º lugar. Death Leopard.

Oitavo lugar, Oingo Boingo, fazendo stay aqui nas 10 da Kiss. Teve também o Google Dolls com Here Is Gone e abrindo hoje teve Def Leppard, Pour Some Sugar On Me. 10 e 15, o Cauã da Silva Ferreira aqui de São Paulo falou, Babu, é o Johnny Bufunfa. O Johnny Bufunfa, ele quis dizer que é o Johnny Cash. O Cauã, sabia que eu nunca tinha pensado no Johnny Cash assim, desse jeito, o Cash, né? Aqui no Brasil ele é chamado Joãozinho Bufunfa. Obrigado, meu irmão, Cauã tomou-lhe o erro. Mas participou das 10 daqui e está concorrendo um par de ingressos para o show do Edu Falaschi. A Fernanda falou que o namorado dela é muito fã do Edu Falaschi e ela quer participar do sorteio do ingresso. Está concorrendo Fernanda Alves e falou que o primeiro lugar prefiro não chutar ainda. Ela não sabe o primeiro lugar. Década de 50 nos Estados Unidos da América. Essa pessoa em primeiro lugar nasceu no campo, o que a gente conhece aqui no Brasil popularmente como roça. Nasceu na roça de algodão. Ai, ai, ai, chega de dicas. Ó, tem alguém aqui, Edu Ramírez. Falou que é o seguinte, ele falou que hoje é o Roy Orbison. Poderia ser década de 50, mas não é, tomou-lhe o erro. Quem mais? Tem alguém aqui? Olha, hoje as bandas que estão aparecendo, que legal isso. Quem mandou essa daqui? O Maurício Rogério. Ele falou a primeira de hoje, o Bigode, é Everly Brothers. Poderia ser também, mas não é, tomou-lhe o erro. Quem mais tá por aqui? Everly Brothers, vocês conhecem Everly Brothers, claro, né? Everly Brothers, também conhecido como Beatles antes dos Beatles. Olha aqui, ó, mais caipira que o Elvis, impossível. A Lila aqui de São Paulo tomou-lhe o erro. Não é Elvis, não é Roy Orbison, quem mais falaram aqui? Johnny Cash. Quem mais sobrou da década de 50 nos Estados Unidos da América? Number 7. Olha que sétimo lugar, que biscoito fino. Judão, Living After Midnight. Vai!

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7: Dez e 23 aqui na Kiss. O Carlos Aquino tá lá em Florianópolis e falou assim, ó, sem delivery, por enquanto é o Rei Charles. Tomou-lhe o erro, sem delivery. Olha aqui, ó, El Bigodon, algo me diz que é o Little Richard com o Lúcio. Flávio Cineu lá de Guarulhos achando que é Little Richard, também tomou-lhe o erro. No entanto, Flávio de Guarulhos, esse cara que tá em primeiro lugar, tinha uma forte relação com Little Richard. Não só de amizade, como de mentoria também. Ele pegou os trejeitos ali. E não só isso, em 1957, Little Richard teve lá um... Como eu posso chamar isso? Ficou meio Ben Johnson. Aí virou pastor. Abandonou os shows e tal, e esse cara teve que substituir Little Richard, inclusive, em alguns shows. Aí, como já conhecia, começou a imitar os trejeitos, mas criou seu próprio jeito. Um dos artistas mais influentes do mundo, talvez o maior, o artista mais sampleado de todos os tempos. Ô Flávio, obrigado pela participação. O Robson Rios. O Robson Rios tá lá em Aveiro, lá em Portugal, e falou que é B.B. King. Poderia ser década de 50, Estados Unidos, mas tomou-lhe o erro. Quem tá por aqui, o Cristiano, também de Guapimirim, no Rio de Janeiro, falou, qual é, Babu, beleza? Ele falou, depois de longo e tenebroso inverno, eu voltei. É o Tom Petty. Voltou e tomou-lhe o erro. Ai, tá difícil. Hoje eu peguei vocês e eu me sinto bem. Peguei vocês e me sinto bem porque ninguém vai acertar o primeiro lugar de hoje. Ô, Babu, bom dia. E só falou isso. Quem mandou essa daqui? O Durval. Durval, bom dia pra você também. Obrigado pela educação. A gente vai agora pro sexto lugar de hoje. Lembrando o seguinte, que tem aqui par de ingressos pro show do Edu Falaschi, dia 15, no Tóquio Marine Hall. Nome e e-mail, porque os tickets são digitais.
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7: Olha aqui quem chegou em number 6. Billy Joe Armstrong e seu Green Day. Boulevard of Broken Dreams.

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Quinto lugar, o Kiss fazendo I Was Made For Loving You. E sexto, teve Green Day com Boulevard of Broken Dreams. 10 horas e 34 minutos, a gente vai lá pra João Pessoa. João Pessoa, o Rondon tá lá em João Pessoa e falou que o primeiro lugar é de Chuck Berry. Rondon, um grande abraço pra você, todo mundo aí em João Pessoa, tá bom? Tomou-lhe o erro. Ai, aliás, quero conhecer João Pessoa, dizem que é lindo, hein, Rondon? Tem uma cama aí sobrando aí, um cômodo? Quem mais tá por aqui, ó? Que delivery foi esse, hein? Ih, o Newton já chegou falando que teve delivery e hoje nem rolou. Hoje eu peguei vocês, tô me sentindo bem, nem rolou delivery. O Newton Paganini de Interlagos falou, ó. Ah, não acredito, chegou pra estragar a brincadeira. O Newton acertou o primeiro lugar, esse cara que nasceu nos Estados Unidos na década de 50. Bom dia, Babu, bigodinho de... que é isso? Quase que eu li, ainda bem que eu interrompi a leitura. O primeiro lugar de hoje é Bob Dylan. Edson Massuco tomou-lhe o erro. Nada de Bob Dylan. Quem mais tá por aqui? Deixa eu ver, ó. A Luli falou, bom dia, hoje é B.B. King. Tomou-lhe o erro. Ah, não, mas depois ela se atualizou, ela foi pesquisar na internet. E ela falou o nome de quem é e a música. Um beijo, Luli, obrigado pela participação. Teve alguém aqui que mandou um cumprimento ao havaiano, Ricardo Quiodo. Ele falou, arrola, aloha. Ah, e ele acertou, ele falou, já falaram. Ai, vocês são terríveis. 998874343 é o telefone, manda sua mensagem. Todo mundo que fizer isso até as 11 horas está concorrendo ao par de ingressos pro show do Edu Falaschi, que vai ser dia 15 lá no Tokyo Marine Hall. Então, 998874343. Londrina, a gente vai agora onde tá o João Durval. Essa tá fácil, hein? Creedence. Tomou-lhe o erro. Number 4. 10 horas e 36 minutos. Ó quem chegou aqui agora. Praticamente o hino da Inglaterra agora, depois da Copa. Oasis fazendo Wonderwall.

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4: Dez horas e 43 minutos aqui na... No, já? Como passa rápido às 10 da Kiss, também tanta gente aqui comigo, obrigado pela sua preferência, pela audiência. Hoje difícil, algumas pessoas acertaram, não sei como. A tecnologia tá demais, agora faz tudo. Olha aqui, ó. Grande Babu. Não fica um dia sem ouvir seu programa. Alexander Lima falou que hoje é o grande Elvis Presley e perguntou, acertei? Não, tomou-lhe o erro. Alexander Lima da Vila Ema tomou-lhe o erro. Quem tá por aqui mandou mensagem aqui, meu grande amigo Hélio Damas. Tá no Uber escutando, eles deram risada, falaram que eu tomei o erro no cumprimento havaiano. Hélio, grande abraço pra você, pro rapaz aí do motorista do aplicativo. Obrigado pela participação. Quem tá por aqui também, olha... Ah, tem alguém aqui que falou que é o Buddy Guy. Arlete, eu acho que é lá do Sul, ela é o DDD55. Arlete, obrigado pela participação, um beijo, tomou-lhe o erro. Quem mais chegou por aqui no 998874343, tem aqui o par de ingressos pro show do Edu Falaschi. Tá chegando no final, depois não fala que eu não avisei. O Sormônio Ribeiro tá por aqui de Guarulhos e falou, é o... Ele falou o nome de quem tá em primeiro lugar e fez... Ah, vocês são terríveis. Quem mais tá por aqui, mandou mensagem, tem alguém achando que é Jerry Lee Lewis. Também tomou-lhe o erro, Rodrigo Raduan. Obrigado pela participação, Rodrigo. O Maguinho, lá de Osasco, falou assim, ó... Bom dia, Maguinho de Osasco, um grande abraço. Outro pra você, Maguinho. Obrigado pela participação aqui nas 10 da Kiss. Quem tá por aqui também me escutando, todo mundo lá na marcenaria. O Costelo, o Silvano, o Ada, todo mundo escutando às 10 da 15, todo mundo tomou-lhe o erro. Faltando 15 minutos para as 11 da manhã, a gente vai agora pro terceiro lugar. Vamos começar o pódio das 10 da 15.
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4: E quem chegou em terceiro lugar foi o Iron fazendo Wasted Years.

segundo lugar de hoje das 10 da Kiss, Rolling Stones fazendo Start Me Up. 10 horas e 54 minutos. Deixa eu ver quem mais tá por aqui, ó. A Karen, Karen Miyuki Goya. Bom dia, Babu. Malhando e ouvindo você com o pessoal da academia. Eu acho que é o James Brown. Acertou a Karen e o pessoal da academia. Boa ginástica aí pra vocês, tá bom? Obrigado pela participação nas 10 da Kiss. A Júlia de Curitiba tá por aqui e falou assim: o artista número um é Little Richard. Ela perguntou e tomou-lhe o erro. Ela falou assim: eu e meu pai chegamos na metade do programa, perdemos as dicas. Década de 50, Júlia. Década de 50, esse cara começou a carreira, chegou até a substituir o Little Richard. James Brown substituiu o Little Richard em alguns shows em 1957, porque Little Richard desistiu da carreira e virou pastor. Depois voltou, mas virou pastor nesse momento. Aí James Brown já andava com Little Richard e gostava dele, um mentor praticamente. Começou a imitar os trejeitos, pegou sua própria personalidade e virou um dos maiores artistas de todos os tempos. Quem mais tá por aqui? Deixa eu ver aqui, ó. O Juliano Senise, que é taxista da Oscar Freire. Ele falou: ajuda o velhinho aqui, não deixa o rock sair de você. Hoje não é a camiseta, hoje é um par de ingressos. Aliás, só dá tempo pra isso, viu, Juliano? Só dá tempo pra isso agora de você concorrer ao par de ingressos pro show do Edu Falaschi dia 15 no Tóquio Marine Hall. Quem mais tá por aqui também? Deixa eu ver. Olha, teve alguém aqui achando que é Carl Perkins. O Juari Bonfim, lá de Santo André, tomou-lhe o erro. Mas mandou bem demais, Carl Perkins, grande mestre também. Olha aqui, ó, James tá por aqui. James de Balneário Camboriú e falou: poucas ideias. Elvis é Elvis e tomou-lhe o erro. Poucas ideias. 10 horas e 56 minutos, o primeiro lugar de hoje das 10 da Kiss. Number 1. Olha aqui, ó, chega a cadeira pro lado, a mesa, para um pouquinho e presta atenção. Uau!

0: Que isso, muito festivo, primeiro lugar das 10 da Kiss. James Brown fazendo I Got You, I Feel Good. Demais hoje o primeiro lugar, olha só. Tinha aqui par de ingressos pro show do Edu Falaschi. Rogério Custódio Chaves. Rogério Custódio Chaves levou esse par de ingressos. Rogério, fica tranquilão, vai chegar na sua caixa de entrada, tá bom? Obrigado pela participação aqui nas 10 da Kiss. Aliás, agradeço todos os dias a participação de todos vocês. Demais, o programa fica assim por causa de vocês. Quanta mensagem hoje, e eu espero que continue, porque agora, logo na sequela, já começa a Batalha do Rock.
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3: 11 horas e 2 minutos na Kiss FM, começando a Batalha do Rock. Manda mensagem pro 998874343, participa da primeira batalha. Sugere a sua própria batalha. A segunda batalha todos os dias pertence a vocês. E vai concorrer também a um par de inscrições para Bravos Monsters São Paulo. Uma corrida, nossa, demais essa coisa. Vocês conhecem a Bravos? Depois dá uma procurada aí no Google. Bravos Monsters São Paulo, dia 16 de agosto. Nome completo, e-mail, tem um par de inscrições. Vamos começar a batalha, essa primeira aqui. Quero saber o que vocês vão fazer para dar aquela aquecida e já sugere a tua batalha, hein? Vou repetir o telefone, você que não tem ainda. 998874343, começou.
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3: 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Banda 1 da Batalha do Rock. The Police com Can't Stand Losing You.
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3: Você prefere a banda 1, o The Police, fazendo Can't Stand Losing You? Ou você vai fechar com a banda 2? Engenheiros do Havaí. Infinita Highway. Você prefere The Police com Can't Stand Losing You? Ou Engenheiros com Infinita Highway.
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3: 998874343. Manda mensagem. Escolhe a banda ou Police ou Engenheiros do Havaí. Sugere a sua batalha e concorre a um par de inscrições para Bravos Monsters São Paulo. Começou a Batalha do Rock.
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3: 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Enquanto você se decide. Nossa. Biscoito fino. Interstate Love Song com Stone Temple Pilots.

0: Que brisa espacial, o alemão Peter Schilling fazendo Major Tom. E abrindo a hora teve Stone Temple Pilots com Interstate Love Song. O Ronaldo de Jacarepaguá falou: eu curti muito Engenheiros do Havaí, então vou ficar com eles. Um abraço pra você também, Ronaldo de Jacarepaguá. Teve alguém aqui do DDD45 que falou: tivemos que aumentar o volume da rádio aqui em casa agora. Que boa notícia, o Thiago que mandou essa daqui, lá de Cascavel, Paraná. Grande abraço pra você, Thiago, obrigado pela preferência. O Alê de Aracaju: minha batalha de guitarras. Ah, ele sugeriu uma batalha aqui muito boa, hein? Obrigado, Alê de Aracaju, obrigado pela participação. Ó a batalha que tá rolando, você que tá chegando agora, presta atenção.
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0: 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É, deixa eu ver quem falou isso daqui, ó. Bom dia, Babu, que batalha é essa? Batalha dos loirões? Quem mandou essa daqui foi a Lili de São Paulo. E os loirões são o seguinte: Sting e o The Police fazendo Can't Stand Losing You.
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0: O outro loirão é Humberto. Humberto do Engenheiros do Havaí fazendo Infinita Highway. Lili, um beijo, obrigado pela participação aqui na Batalha do Rock. Você fica com The Police fazendo Can't Stand Losing You. Ou você prefere Engenheiros do Hawaii? Antigamente se falava Engenheiros do Hawaii fazendo Infinita Highway.
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0: 998874343. Quem mais tá por aqui? Deixa eu ver. Dia, teve alguém que falou Dia Bigodeira do Fred Mercury. Vamos de Police, Henrique Ziffrid. Henrique escolheu The Police e sugeriu a batalha. Boa essa daqui, Henrique. Quem mais tá por aqui? Ó, o Washington falou assim: que batalha louca, The Police versus Engenheiros. É, ele falou que deu mindfuck, mas vai ficar com The Police. Obrigado, meu irmão, pela participação aqui na Batalha do Rock. O Diogo de Salto: primeira batalha, eu voto Engenheiros do Havaí, Infinita Highway. Também sugeriu uma batalha muito boa aqui, Diogo de Salto, obrigado pela participação. A Carmen Milani está aqui na sintonia, ela falou: na melhor rádio do mundo. Volta Infinita Highway, muitas lembranças boas. Ô Carmen Milani, obrigado pela participação na Batalha do Rock. Mais uma chamadinha de leve, The Police. Ou você prefere Engenheiros?
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0: 998874343.
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0: 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Ó, ó quem chegou. Black Ice com AC/DC. Vai achando, vai.

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9: 11 horas e 22 minutos aqui na Kiss. A Alessandra da Pompeia tá por aqui e falou: quem é de polícia perto de Engenheiros do Havaí? Nossa! Ela falou: infinitamente infinita Highway. Ela adora Engenheiros do Havaí. Alessandra, um beijo, obrigado pela participação na Batalha do Rock. DDD 45, de onde é o 45? O Lucas do Rio Verde, Mato Grosso. Bigodinho do Fito Paes. Ele sugeriu uma batalha aqui, ó. E ele falou que o seguinte, vai dar os homens, The Police. Ah, entendi, The Police, os homens. Bom dia, bigodinho charmoso. Que isso? Sou mais The Police, mas a música não ajudou, então vou de Engenheiros. A Jo mandou essa mensagem aqui e sugeriu uma batalha muito boa também. Jo, um beijo, obrigado pela participação. Escolheu Engenheiros do Hawaii. Antigamente era assim que falava, Engenheiros do Hawaii. Principalmente no Rio. A Magali de São Bernardo do Campo falou: escolha o The Police. 11 horas e 23 minutos. Vou fazer mais uma chamada aqui, ó, pra quem ainda não se ligou. Pra quem chegou agora na rádio, presta atenção. A batalha é essa daqui, ó.
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9: 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A banda 1 é o The Police fazendo o Can't Stand Losing You. A banda 2? Engenheiros do Havaí, Infinita Highway. Vamos lá de novo, The Police com Can't Stand Losing You.
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9: O ou você é mais um Engenheiros com Infinita Highway?
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9: 998874343. Manda sua mensagem, vai concorrer também a um par de inscrições para Bravos. Bravos Monsters São Paulo. Dia 16 de agosto, nome completo e e-mail. São inscrições digitais, vai chegar direto no seu e-mail, você preenche e já tá como nosso convidado nessa corrida bem, bem legal, bem maluca. Vocês já conhecem? Dá uma sapiada aí em Bravos. Bravos Monsters Corrida. Eu e o Akil já estamos inscritos nessa corrida. Última chamada. Você prefere The Police com Can't Stand Losing You? Ou prefere Engenheiros com Infinita Highway?
12: 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Tudo bem, garota?
9: Não é... Tudo bem, garota. 998874343.
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9: 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Lembrando que essa é a última chamada e depois na segunda, a segunda batalha é tua. Isso. Vai. Audio Slave. 11:25 na Kiss.

0: The Clash fazendo I Fought the Law aqui na Kiss. 11:30, acabou a primeira batalha. Nossa, batalha entre The Police e Engenheiros do Havaí deu o que falar. O Daniel Mendes falou assim: bom dia, bigode, como bom brasileiro, vou de Police. Que é isso? Ai, ai, ai, vocês são demais. Bom dia, Babu. Simples e objetivo. Banda 1, Gerson de Brasília. O Gerson de Brasília escolheu o The Police. Bigode de Bode de Pernambuco. Quem mandou essa daqui? Engenheiros, é claro, essa música sempre coloco quando tô na estrada. Que legal, quem mandou essa daqui? Ele não colocou o nome. Esqueceu de colocar o nome na mensagem. Ai, ai, ai. Aí a gente vai pra Joinville, onde tá o Diógenes. The Police na cabeça. Também sugeriu uma batalha aqui. Obrigado, viu, Diógenes de Joinville. Joinville, a gente vai pra Volta Redonda. Bruno Rodrigues falou: fico com Engenheiros do Havaí, Infinita Highway. Acabou a primeira batalha. No entanto, agora vai começar a segunda, antes da gente escutar a vencedora. E uma batalha, como todos os dias, sugerida por vocês. Quem sugeriu hoje tá no estrangeiro. Tá no estrangeiro, a Patrícia Toledo tá lá em Dublin. Ela falou: Babu, tô com saudade de casa e a Kiss faz isso por mim. Que demais, Patrícia. Obrigado pela preferência, tá bom? Como ela tá com saudade de casa, a batalha que ela sugeriu... Nossa, que legal essa batalha, Patrícia. Obrigado. Ela sugeriu essa batalha aqui, presta atenção.
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0: 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Batalha do Rock Nacional. Patrícia Toledo, lá de Dublin, na Irlanda, sugeriu golpe de Estado, fazendo o caso sério.
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0: Ou então a segunda banda, o Ira, fazendo Dias de Luta. Patrícia, cuidado, pediu o Ira aí na Irlanda, ele melhor não. Patrícia Toledo, que tá no estrangeiro, tá lá na Irlanda, sugeriu uma batalha entre Golpe de Estado e o Ira.
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0: Você prefere Golpe de Estado?
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0: Ou você vai fechar com o Ira?
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0: 998874343. Patrícia, muito obrigado pela sua batalha, tá bom? Vai matar um pouquinho a saudade de casa aqui do Brasil. E agora a gente vai escutar a vencedora da primeira batalha do dia. 11:34 aqui na Kiss.
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0: 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Você acha que deu Police ou deu Engenheiros?

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3: 11 horas e 43 minutos. Deixa eu ver quem tá por aqui, quem vocês estão escolhendo na Batalha do Rock. Essa batalha foi sugerida pela Patrícia, que tá lá na Irlanda, lá em Dublin. Uma batalha entre...
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3: Golpe de Estado fazendo o caso sério. Ou então o Ira fazendo dias de luta. Teve até um amigo aqui que chamou de Batalha Subversiva. Golpe de Estado e ir a Patrícia em Dublin. Ai, ai, ai. Você prefere o golpe fazendo o caso sério?
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3: Ou ira?
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3: 998874343. Quem falou da batalha foi o Galbiati lá de Campinas. Ele falou, vamos de golpe de Estado, que aqui deu saudades também. Obrigado, Galbiati, pela participação aqui na Batalha do Rock. O Lindoar tá por aqui e falou, com certeza absoluta, golpe. Lindoar, grande abraço para você, obrigado pela participação. Olha aqui, ó. Bom dia, Babu, eu voto no Ira. Essa música é maravilhosa, a Patrícia Diniz escolheu o Ira. E você? Golpe de Estado? Ou ira?
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3: O telefone mais uma vez, 998874343.
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3: Hoje cheio de coincidências por aqui, ó. A Patrícia tá lá em Dublin, na Irlanda. Eu vou tocar um som agora, que na verdade é um filme que aqui no Brasil ganhou o nome de Loucos pela Fama, The Commitments. Um rapaz queria levar soul music lá pra Dublin, na Irlanda, e ele formou uma banda, essa banda chamada The Commitments, fazendo o som de Wilson Pickett, In the Midnight.

0: 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Ai, ai, ai, Social Distortion fazendo California Hustle and Flow. E também teve Commitments com In the Midnight Hour, clássico de Wilson Pickett. Quem tá por aqui? O Júlio lá do Colorado. Tá no estrangeiro, o Júlio lá no Colorado falou que o voto dele é pro golpe. Ô Júlio, obrigado pela participação, pela preferência, tá bom, meu irmão? Golpe de Estado é sensacional, disse alguém aqui que mandou bom dia também, deixa eu ver quem foi, o Rod, Rod Toledo. Aí, outra pessoa, deixa eu ver. A Leila, Leila Vaz de Moraes. Sem dúvida, o Ira, muitas lembranças, muito top, amo a Kiss. Leila, um beijo pra você, obrigado pela participação. Aí teve alguém lá do Rio de Janeiro, lá do Rio, falou bom dia, Mamu. Prefiro Ira. Obrigado, Isa Guilherme, tá escrito aqui. Obrigado pela participação aqui na Batalha do Rock. Aí teve alguém que falou assim, ó, putz, Babu, eu vi show dessas duas bandas inúmeras vezes. Até seria pra mim injusto escolher uma, mas eu vou de golpe. O tema da música é um chamado pra cuidarmos melhor do planeta. O Jorge Duarte, da Vila Nova Cachoeirinha, tem um ponto. Ele votou no golpe de Estado, pela preservação do meio ambiente. Obrigado, viu, meu irmão? Golpe, lógico. Nossa, a Luciana, da Vila Prudente, falou lógico. 11 horas e 54 minutos, está na hora da gente ouvir a vencedora da última batalha do dia. Vamos agradecer mais uma vez a Patrícia. Patrícia Toledo, lá em Dublin, lá na Irlanda, escolheu essa batalha. Teve alguém que falou assim, ó, apesar de adorar o Ira, não sei por que hoje especialmente escolho o Caso Sério. É, isso acontece também. A Sol, lá de Catanduva. Beijo, Sol, obrigado pela participação. 11 horas e 55 minutos, a vencedora da última batalha do dia.
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0: 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E aí, o que você acha? Golpe ou Ira? Suspense no ar?

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1: Deu golpe de estado na Batalha do Rock. Patrícia Toledo foi quem sugeriu essa batalha. Muito obrigado. Muito obrigado pela participação de todos, inclusive. Todos os dias. Deixa eu ver quem levou aqui o par de inscrições. Um par de inscrições para Bravos Monsters São Paulo, dia 16 de agosto, foi o Carlos Alberto Silva de Carvalho. Carlos Alberto Silva de Carvalho levou esse par de inscrições, fica tranquilo, viu, meu irmão? Vai chegar direto na sua caixa de entrada aí no seu e-mail. 11 horas e 58 minutos aqui na Kiss FM. Amanhã tem mais Batalha do Rock a partir das 11 da manhã. E agora, logo na sequência, começa o Banksy Kiss.
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3: Fala aí, nação roqueira, beleza? Com emoção começa Bem Que Se Quis hoje.
4: Acabou de sentar um pouquinho.
3: Caramba, cara. Eu também fui ousado, né? Eu saí com a bicicleta normal.
4: De que hora?
3: Não era elétrica. 11h05.
4: Que de casa, isso?
3: Lá da Raposo Tavares.
4: Nossa, veio a mil, hein?
3: É, porque é o tempo que costuma ser, 55 minutos, mas 55 com...
4: Em cima.
3: Nossa, com emoção.
4: Que bom.
3: É a creatina. Deu, dá energia. Sejam bem-vindos aí.
4: O Vicinho tá fazendo halteres.
3: Sim. Tudo bom, Babu?
4: Aqui tudo bem, e você?
3: Tudo jóia. O tempo deu uma amenizada, né? Tava muito frio ontem, né? Pra fazer exercício. Hoje já tá melhor. Parece que vai vir aí uma onda de calor, né? Então, essa coisa, você deixa a sua imunidade alta, viu? Porque esse frio, calor, arrebenta com a pessoa, né?
4: Meu Deus, cara. Que difícil isso.
3: É brabo. Cuidem-se. Vai começando mais um Bem Que Se Quis. Daqui a pouco a criançada pede música aqui na Escolinha do Rock. 11 99887 4343. Hoje é quarta-feira, para deixar a sua feijoada bem rica, lá vai nossa farofa.
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3: E falando em cuidar, né, da nossa saúde, Dr. Feelgood.
4: Nossa.

0: a música que me colocou no rock, You Give Love a Bad Name.
1: Ah, é?
0: Sabia?
1: É.
0: Olha aí. Na época as rádios pop tocavam muito rock, né?
1: Sim.
0: O rock era a base da música pop, eu sempre falo isso. Até a música da Xuxa tinha guitarra, né? E Lari era um baita riff, né? né? Então, as rádios populares tocavam muito rock. Primeira vez que eu vi o Give Love a Bad Name, não esqueço.
1: Aí deixou o cabelinho loirinho crescer.
0: Aí eu falei, nossa, isso é legal, hein? Gostei, eu queria ouvir de novo a música. Ficava esperando pra tocar no rádio de novo.
1: É.
0: O Give Love a Bad Name com Bon Jovi, a gente começou com Motley Crue. E aí, Dr. Feel Good. E a escolinha do rock começa daqui a pouquinho. A criançada pede música aqui no 11 998 87 4343. A melhor porta de entrada para o rock é por intermédio da nossa criançada. A gente continua no nosso momento Os Farofeiros com o Kiss Heavens on Fire.
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0: Come on, Feel the Noise. Caramba, que sequência essa, hein? Pra deixar você animado, viu? Ó, daqui a pouco, pra ficar mais animado ainda, vai ter a criançada pedindo suas músicas preferidas na escolinha do rock.
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0: Vamos lá, criançada, tá na hora da Escolinha do Rock.
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0: Vinde a nós as criancinhas do rock, bora.
8: Oi, aqui é a Antonella, tenho 9 anos. Eu quero ouvir Teto de Vidro de Pitty. Não deixe o rock sair de você.
9: Boa. E teve mais pedido, Bruno.
10: Vamos ver. Fala, Babu, Valentina na área, tenho 12 anos, tô aqui em Portugal, Lisboa, e eu queria pedir a música Máscara da Pitty, e Não Deixe Rock Sair de Você.
0: Caramba, a Pitty tá fazendo sucesso com a criançada, né? Pediram ontem também, Pitty, né?
9: É verdade.
0: Caramba, que nem o José Carlos Araújo. A Pitty comigo, galera!

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1: Vamos saber quem tá aqui agora na Escolinha do Rock.
2: Oi, Bruno. Oi, Babu. Meu nome é Heitor Vinícius, tenho 10 anos, quero ouvir a música Holy Diver, do Dio.
3: Boa.
2: Não deixo o rock sair de você.
4: Holy Diver!

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1: Oi, Babu. Oi, Bruno. Eu sou o Eduardo. Tenho 6 anos e moro em São Bernardo do Campo. Hoje eu quero informar sobre o seu site, essa banda. 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Beleza?
2: Beleza.
1: Não deixa o rock sair de você.
2: Quando eu tinha a idade dele, eu gostava muito de ouvir essa música também. Muito legal.
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1: Olha aqui mais um aluno na sala de aula, Bruno.
2: Vamos ver.
3: Boa tarde. Aqui é o Bernardo de Curitiba. Queria ouvir Ghost BC. Nunca deixe o rock sair de você.
2: Bom, preste atenção que ele pediu Ghost BC. O Ghost BC é o Ghost do Velho Testamento. É o primeiro e o segundo disco. Então vamos à música do primeiro disco do Ghost, Ritual.

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1: Fechando a nossa escolinha do rock com o Ritual, música do primeiro disco do Ghost, Opus Eponymous. Eu gosto muito do Ghost.
2: Aliás, então não só você, ó. O garoto mandou bem demais. Nunca tinha escutado essa na Kiss, falou aqui o rapaz.
1: Pois é, cara. O Ghost é uma banda que tem essa temática com músicas muito acessíveis pra rádio, né? Muito legal. Igual o rock do Black Sabbath, né? O Black Sabbath também tinha todos esses temas, assim, ocultistas, terror, tal, né? De terror, principalmente, né? Terror, que é o que trata o Ghost, né? E aí, eu acho que isso, essa junção, né, que o Ghost criou da música acessível para a rádio com esses temas, traz essa coisa única do Ghost arrebentando nos Estados Unidos, uma das bandas de rock que mais faz sucesso lá. Daqui a pouco a gente volta com mais Bem Que Se Quis, fica com a gente.
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3: Isso aí, estamos de volta com Bem Que Se Quis. É hora da...
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3: Vou te falar, eu tô com 47, imagina com 70.
4: Isso aí é como se diz lá ali nos aeroportos, é o jet lag.
3: É o jet lag? O que comemoramos hoje, Babu?
4: Hoje, em 91, o metal nunca mais seria o mesmo, Bruno. Metallica lançava Black Album.
3: Icônico.
4: Né?
3: Icônico esse disco.
4: E nesse mesmo dia, só que em 1949, nascia Mark Knopfler, vocalista e guitarrista do Dire Straits.
3: Caramba, dia importante, hein?
4: Que é isso?
3: Bom, primeiramente, o Black Album foi um álbum que realmente mudou paradigmas, né? O Metallica foi muito corajoso, né, em ter mudado a sonoridade do thrash metal que eles faziam nos primeiros quatro discos, né, para fazer uma sonoridade de heavy metal com muita música acessível para rádio.
4: Exatamente. Né? Levaram ainda mais gente, né, Bruno?
3: Sim. E é um dos discos de rock mais vendidos da história. Apostaram e deram certo.
4: Meu Deus.
3: Sensacional. E o Mark Knopfler, falar o que de Mark Knopfler, né, cara? Uma figura icônica do nosso rock. Então, primeiro a gente vai com Intercede, uma música que abre o Black Album, e depois a gente vai com Money for Nothing.

0: E bah, parabéns, Mark Knopfler. Muitas felicidades para você. Great hugs for you, man. I know you're hearing us right now. Thank you so very much for being with us.
1: E traduz aí, Dani.
2: Caraca. Eu vou nesse aqui.
1: Honey Bunny.
2: Hello, how are you? Ele disse que ele tá com muita saudade de você também, que ele adora todo mundo aqui da Kiss FM e que ele não vê a hora de vir aqui dar uma entrevista pra gente.
0: Nossa. Eu nunca vi uma tradução psicografada. Sensacional. Dani, Honey, vem aí com o Conexão Rock daqui a pouco. Continue na programação da Kiss, viu? Um beijo pra vocês. Até amanhã.
1: Tchau, até amanhã. Obrigado pela companhia. Beijo.
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3: Salve, nação roqueira! Ótima quarta pra você que é viajante em casa, no carro, no trabalho, indo pro almoço, voltando do almoço, no home office. Seja muito bem-vindo, seja muito bem-vinda. Tá começando o nosso Conexão Rock com histórias, curiosidades. Claro, sua participação, que é sempre muito importante, muito bem-vinda no nosso WhatsApp. Salva no seu celular, 11998874343, enquete fogo no parquinho hoje, apesar de ser quarta-feira, eu quero saber, na sua opinião, quem é o maior frontman da história do rock and roll? Quem será? Minha opinião, Fred Mercury e Little Richard. E a sua? Todo mundo que mandar mensagem tá concorrendo a uma camiseta lindona da Kiss, mais conhecida como nosso manto sagrado. Valendo!

0: 25 anos sem deixar o rock sair de você, bebê. Você tá na Kiss, a gente já viu o Nickelback com Saving Me. Teve também In Excess com New Sensation. Ó, nossa enquete é sobre o maior frontman da história do rock. Vão tocando as músicas, eu vou lembrando, né? Michael Hutchence, do In Excess. Ele era maravilhoso, sexy, cantava bem, lindo, performer. Só uma opiniãozinha, assim. Mas a minha opinião maior é Freddie Mercury e Little Richard, né, gente? Vamos lembrar sempre. Agora, uma em nove. Opinião de vocês, o que tem de mensagem chegando aqui para o maior frontman da história do rock? Vamos começar. Boa tarde, Dani. Para mim, Bruce Dickinson é o cara. O Carlos de São Mateus, Zona Leste. Bruce Dickinson, o baita frontman. Beijo para você, Carlos. Obrigada pela mensagem. Dani, boa tarde. O maior frontman para mim foi Freddie Mercury. Para mim, ele é insubstituível. Sempre o número um. A Bianca de Valinhos. Beijo, Bianca. Obrigada pela mensagem. Será que vai dar briga hoje? Dani, é o Fernando, de São José do Rio Preto. Freddie Mercury em primeiro, nem Mato Grosso, entre parênteses, Secos e Molhados, em segundo. E para acabar com tudo mesmo, Alexander Alves, que seria quem? O Dinho dos Mamonas Assassinas. O Dinho era um baita frontman, né? Beijo, Fernando. Obrigada pela mensagem. Dani, boa tarde, tudo bem? Na minha humilde opinião, o Bono do YouTube, e o Bruce Dickinson do Iron Maiden. Ótima tarde para você. Quero essa camiseta. É do Regis de Santo André. Tá concorrendo, Regis? Todo mundo que mandar mensagem tá concorrendo. Dani, Honey, pra mim é o Frank Sinatra, apesar de não ser do rock. Mas que pergunta, hein? Vai dar briga hoje. Fogo no parquinho. De quem é? Deixa eu ver quem falou que vai dar briga. Alisson Alves. Beijos, Alisson. Obrigada pela mensagem. Às vezes vocês não assinam, eu vou lá, tem que entrar aqui pra ver de quem é. Dani, na enquete de hoje vou de Angus Young. Olha, super bem lembrada. De quem é? Do Rodrigo Neres de São Paulo. Beijo, Rodrigo. Muitíssimo bem lembrado. Às vezes ele nem canta, né, o Angus, mas você vê, pode ser considerado um baita frontman. Vamos aos áudios de vocês, vamos ver o que vocês estão dizendo, bora!
1: Ei, ei, ei, ei! Viva nação roqueira! Aqui quem vos fala é o Cristiano Cristo, Jaguaré, Zona Oeste de São Paulo, diretamente pra minha Dani Rani, Daninha Raninha, minha loirinha predileta, ui, minha enciclopédia favorita do Rock and Ready Roll.
0: Yeah!
1: Tirando muitos patronos do rock and roll que tem por aí, é claro, né? Que o maior de todos, nada mais, nada menos do que o Elvis Aaron Presley. Yeah! Viva o rock! Não deixe o rock sair de vocês!
0: Beijo!
2: Fala, Dani Honey, boa tarde. Aqui é Danilo, motorista de aplicativo de São Paulo. Você falou no Little Richard, por que não Jerry Lee Lewis? Hã? Boa, né? 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

0: de você, nunca jamais, você tá na Kiss, a gente ouviu Legião e antes teve Queen com I Want It All. Vão tocando as músicas, a gente vai lembrando de mais gente, né? Pra você que chegou agora, gente, enquete do dia, na sua opinião, quem foi o maior frontman da história do rock? Bom, Freddie Mercury é quase uma unanimidade, né? Aí temos Renato Russo também, ótimo frontman, baita frontman, aliás, um pouco tímido, mas era um bom frontman do jeito dele. Olha, gente, tem muitas mensagens chegando aqui, ó. Oi, Danny Hannan, sua linda. O maior pra mim é o Steven Tyler. Já tive a oportunidade de vê-lo em 94, do Aerosmith, né? Inesquecível. Freddie Mercury também arrasava. É a Gabriela Francescano da Aclimação. Beijo, Gabi. Obrigada pela mensagem. Nossa, ele é muito bom mesmo, o Steven Tyler. Agora que voltou a voz, né? Dani, boa tarde. O maior frontman foi e sempre será Mr. Axl Rose. É do Bruno Sensulini de Monte Azul Paulista. É, eu também acho, Bruno, só que a voz... Bom, deixa pra lá. Ele é frontman, a voz não acompanhou muito, né? Mas enfim, Danny Hannan, não sei se foi o maior, mas não dá pra esquecer o Otis Redding, pois segundo Mick Jagger, ele não teria coragem de enfrentar um público depois de uma performance do Otis. Olha, mas eu acho que o Ian Gillan e o Robert Plant são os maiores do rock, muito bem lembrado. Ele falou, esqueci do Bon Scott. É do William Rotea Júnior. Boa, William, beijo, obrigada pela mensagem. Dani, tudo na paz? Pelo que me chamou a atenção nos shows presenciais e via mídia, eu considero Mick Jagger e Ronnie James Dio como os mais carismáticos, estéticos e performáticos. Uia, beijos do Sidão Veiga, do Rio de Janeiro. Ah, um beijo pra todo mundo da galera do Rio de Janeiro. Ele tá curtindo os últimos momentos de férias. Beijo pra você, Sidão. Gente, já já eu volto com mais. Fechou? Pera aí.
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Você tá na Kiss, bebê. A gente ouviu o Rubberstank com The Reason. Teve também Skid Row com 18 and Life. Agora 1h31. Enquete do dia para você que chegou agora. Eu quero saber, na sua opinião, quem foi o maior frontman da história do rock. Ó, tocamos Skid Row. O Sebastian é um baita frontman, tanto que foi convidado a substituir o Dee Snider no Twisted Sister, né? Que é outro baita frontman também, né? Vamos ler as respostas de vocês. Muita mensagem legal chegando. Ó, Dani, pra mim, é o Elton John. A Márcia, do Sumaré. Beijo. Olha que bem lembrado, Márcia. Obrigada pela mensagem, querida. Beijão pra você. Dani, o grande frontman brasileiro é o Edu Falaschi, o Isaías de Osasco, que falou isso. Então, eu vou te contar um segredo. Isaías, sexta-feira o Edu vai estar aqui com a gente, tá? Abafa. Ó, sem dúvidas, Bruce Dickinson, quem falou isso? Maurício Moura, outro baita frontman. Aqui, ó, Dani, Robert Plant e Axl Rose. O Axl está incrível, eu vi ele esse ano no Monsters. A Evelyn de Sorocaba, beijos, beijos, Evelyn, querida, obrigada pela mensagem. Ó, o Fábio Grossi de Mauá falou, Dani, D.Honey. O maior de todos é o Dee Snider, abraço, eu também acho. É que ele falou que para uma turnê ele não teria mais condição física, mas ele é um baita frontman. Dani, o Ozzy Osbourne, duvida? Ou o Axl, Mickey, Rose? Ih, vai dar briga, vai dar fogo no parquinho. Boa tarde, Dani Hanna. O maior frontman seria o Ney Matogrosso, dos Secos e Molhados, e depois carreira solo. O Rob Halford, do Judas Priest. E o Dio, quem falou isso? Valdinei, de Cubatão. Beijo, Valdinei. Obrigada pela mensagem. Boa tarde, Dani Hanna. Pra mim, o frontman é o Angus Young. Não canta, mas é o que mais aparece. É o Álvaro de Curitiba. Mas, Álvaro, vamos dar um salve pro Bon Scott também, né? Mas pro Brian Johnson também, né? Nossa, que arrasaram aqui no Brasil. Aqui, ó. Boa tarde, Dani Mel. Minha preferência de frontman sempre foi o Joey Ramone. É o Paulo César Pereira de Mogi das Cruzes. É, concordo. O Joey Ramone é genial, né, Paulo? Eu vou pegar este gancho para falar da próxima música que a gente vai ouvir agora, que é um dos maiores hits dos Ramones. Essa música foi escrita pelo Joey Ramone em 77 e ela nasceu, gente, do tédio extremo e da exaustão mental durante uma turnê. Vou explicar pra vocês. A banda tava confinada em um quarto de hotel em Londres, no Natal, sem nada pra fazer. O que que acontecia? O empresário dos Ramones, na época, o Danny Fields, ele fazia a banda trabalhar sem parar. Eles chegaram a fazer longas viagens de 15 a 20 horas na estrada. Aí, um desses dias, eles estavam presos num quarto de hotel, assistindo um filme antigo na televisão. Os músicos perceberam que eles estavam numa cidade incrível, Londres, mas eles não tinham nem tempo e nem energia pra aproveitar a Londres. Então, o desejo mesmo de ser sedado na música não é um pedido real de internação, não tem nada a ver com drogas. Na verdade, era uma metáfora para o esgotamento físico e mental. O Joey queria apenas dormir e desligar o cérebro para escapar do estresse da rotina exaustiva de show. Vocês acreditam? Olha o que ele fala. Essa música é uma música de estrada. Nosso primeiro empresário nos fazia trabalhar até a morte. Estávamos na estrada 360 dias por ano. Fomos para a Inglaterra. Estávamos lá na época do Natal. E nessa época, Londres fecha. Não tem nada para fazer. Não tem nenhum lugar para ir. Olha de onde surgiram os versos. Nothing to do, nowhere to go. Apesar dessa música ter nascido de um momento de frustração, ela virou um hino do rock, né, gente? Fora o clipe, que é antológico, que é um dos mais criativos da história. Ele mostra, não sei se vocês lembram, a banda sentada numa mesa de jantar, entediada, comendo cereais, lendo revistas. E aí um monte de coisas caóticas acontecem ao fundo. Tipo, tem enfermeira dançando, freira passando, um cara no monociclo, um inflável do Superman. Man, é genial. Assistam se puderem. Viva Ramones sempre. 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

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Você tá na Kiss FM. A gente ouviu Smash Mouth com Walking on the Sun. Teve também Ramones. Hey ho, I wanna be sedated. Deixa eu contar uma historinha de bastidores que eu sei que vocês gostam. Eu já contei, mas eu amo essa história, gente, de bastidores. Olha só, eu tive a honra de entrevistar o Mark Ramone, o lendário baterista da banda, há uns 2-3 anos, quando ele veio fazer show aqui no Brasil, lá no Carioca Club, né? E ele falou que essa música, I Wanna Be Sedated, é a música preferida dele, juro. Eu perguntei por quê, aí ele falou que foi a primeira música que ele gravou com eles, na primavera de 78. Aí, gente, no meio da entrevista, eu bem louca, eu falei, nossa, mas você tem a voz bonita, né, Mark? You have a beautiful voice. Você nunca pensou em cantar? Aí ele falou assim, eu só canto no banho. E ele ainda cantarolou um pedaço de O Sole Mio. Foi muito surreal. E ele ainda mandou um recado pros fãs brasileiros, sabe?

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0: 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Você tá da Kiss, a gente ouviu Alanis com Guardian, teve também Man at Work com Who Can It Be Now. Alanis, hein, gente? Baita frontwoman. A gente tá falando dos frontmans, tem as frontwomans. Ó, temos Joan Jett, temos Rita Lee, temos várias mulheres que arrebentaram e arrebentam. Tem a Pete. Aliás, vamos lá, vamos às respostas de vocês. Pra você que chegou agora, aliás, a enquete do dia é: quem, na sua opinião, é ou foi o maior frontman da história do rock? Janis Joplin. Aqui, ó, tem alguém que foi sucinto, que nem falou o nome. Deixa eu ver como ele chama. Não tem. Tem só uma foto com óculos escuros. O maior de todos é o Chorão. Ah, é o Bruno. Bruno de Santos. O maior de todos é o Chorão. Bem lembrado, Bruno. Beijo pra você. Obrigada pela mensagem. Danny Candy, boa tarde. Frontmans eternos: David Coverdale, Jim Morrison e Sammy Hagar. Nossa, muito bem lembrado. É do Vulícius Paixão, de Vila Velha, Espírito Santo. Beijos a todos ouvindo aqui no Espírito Santo. É verdade. Não falamos do Sammy Hagar, nem do Jim Morrison. Dani, o rock é abençoado com vários frontmans incríveis, como Joey Ramone, Dexter Holland, Billy Joel, Chester Bennington. Olha, não falamos do Chester. Chris Cornell, Ed Vedder e a estrela Kurt Cobain. Kiss, não deixe o rock sair de... Amo vocês. Que fofa. É a Diane Cobain. Vocês acham que ela é fã do Kurt ou do Nirvana? Beijo, Dai, querida. Obrigada pela mensagem. Dani, caras que eu já vi ao vivo e foram muito top. Bruce Dickinson cantando, interpretando as músicas do Deep Purple. E o Dinho Ouro Preto, super carismático. Aqui é o Flávio de Vargem Grande Paulista. Parabéns pelo programa. Eu e minha esposa Ana Paula, que está fazendo aniversário hoje, minha linda esposa, gostamos muito do seu programa. Mandou uma foto dos dois juntos. Beijos para vocês. Parabéns, Ana. Danny Honey, boa tarde. Vou dizer um frontman louco e bonachão e que roubava a cena nos shows, que ninguém mencionou ainda. David Lee Roth. O cara era uma atração à parte nos shows do Van Halen e na carreira solo também, muito bem lembrado. É do Sérgio Nóbrega, de Jardim Santa Cruz, São Paulo. Beijo, Sérgio. Obrigada pela mensagem. Vamos aos áudios de vocês. Bora.
1: Good afternoon, Danny Honey, the best of the rock and roll.
0: Hello!
1: A melhor de todas. Não existe nenhuma comparação entre a tríplice aliança do grande rock and roll.
0: Pois
1: Ronnie
0: então.
1: James Dio, Ozzy Osbourne e Freddie Mercury.
0: Boa.
1: Esses foram que marcaram a minha vida e continuam marcando.
0: Boa.
1: Por toda a eternidade. Não deixe o rock sair de você. Aramis Boaventura, do Rio de Janeiro.
0: Valeu, beijo.
2: Oi, Danny Honey. Aqui é o Vladimir, o Raquetão aqui da Moca.
0: Oi.
2: O maior frontman que eu acho que, na minha opinião, é do pop rock, é o Michael Jackson.
0: Ó.
2: Freddie Mercury é bom também, foi muito bom, mas o Michael Jackson acho que é inigualável. Abraço nessa roqueira, não deixa o rock sair de nós nunca. 25 anos.

0: Sim, estamos fazendo uma enquete sobre o maior frontman da história do rock. Não podia faltar Ozzy, né, gente? A gente já viu Shot in the Dark. Já já eu volto com mais enquete, mais som. Se você chegou agora, eu quero saber na sua opinião quem foi, quem é o maior frontman na história do rock. Todo mundo que mandar mensagem tá concorrendo a uma camiseta lindona da Kiss, mais conhecida como nosso manto sagrado. Pera aí, já voltou.
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0: 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Você tá na Kiss, a gente já viu Kaiser Chiefs com Ruby. Antes teve Raulzito com Eu Nasci há 10 mil anos atrás. Olha aí, falando em maior frontman da história, né? Agora é o seguinte, gente. A gente acabou de postar um vídeo, eu e a Kiss FM, em collab. Porque essa música, Eu Nasci há 10 mil anos atrás... Ela, como eu vou dizer pra vocês, ela foi... É uma parceria, tá? Do Raul com Paulo Coelho, de 76. E a música original faz parte do folclore americano de domínio público. A canção original... Existe uma original, I Was Born 10,000 Years Ago, tá? O Elvis fez uma versão dela em 71. Raul ouviu a versão do Elvis e resolveu fazer uma adaptação mais rica... mais profunda e com mais eventos históricos. O Paulo Coelho, né, que é autor da música com o Raul, falou que foi uma maneira do Raul homenagear seu maior ídolo. Como se sabe, né, porque o Elvis não compunha, ele regravava outros compositores, tá? Então, mas a música é de domínio público. Então, a gente não pode considerar plágio, mas a gente pode dizer que é inspiração, que é uma homenagem. Então, a gente fez um vídeo com a versão do Raul e com a versão do Elvis. E a gente quer que vocês assistam e digam o que vocês acham. Dois dos maiores frontmans da história. Você pode ir lá no meu Insta, @danimelw. Você pode ir no Insta da Kiss, @kissfm92.5. Assistir as duas versões e dizer o que você acha. Fechou? Agora, 2h14. Estamos falando sobre os maiores frontmans da história do rock. Boa tarde, Danny Honey, lindona. Os maiores frontmans são eles, Gene Simmons e Paul Stanley, do Kiss. Ui, a gente tinha esquecido, a Rodrigo Alto da Pedreira. Beijo, Rodrigo, obrigada pela mensagem, super bem lembrado. A Mara fala assim, vai ser sempre Fred Mercúrio. E Rita Lee, ela tá curtindo mais um programa com o filho Vitor. Beijos, Mara, de Guarulhos, obrigada pela mensagem. Danny Honey, acho que o pessoal ainda não mencionou os precursores do rock, então não podemos esquecer do rei Elvis Presley, Jerry Lee Lewis e Little Richard. O Rafael Calahora, da Zona Norte de São Paulo. Eu acho Little Richard também um dos melhores, se não for o melhor, Rafa. Obrigada pela mensagem. Boa tarde, Dani, tudo bem? Preciso ir na minha banda favorita. Zack de la Rocha, do Rage Against the Machine, do Leonardo, de Americana. Beijo pra você, Léo. Danny Honey, amor da minha vida. Vou de Fred Mercury no rock, Michael no pop, nem Mato Grosso na MPB. Marcelo Mendonça, de Cotia. Beijo, Marcelo, obrigada pela mensagem. Vamos aos áudios de vocês, né? Vamos ver o que vocês estão dizendo aqui. Pera aí. Bora.
1: Oi, Dani, boa tarde, beleza?
0: Beleza.
1: Quem fala aqui é o Daniel, do Rio de Janeiro, Tijuca. Cara, eu vou ficar com o Ian Anderson. Eu assisti alguns shows do Death Rotal, eu achei ele fantástico. Fora as imagens que a gente tem da antiga, né?
0: Sim.
1: Poxa, tem vários mesmo, é difícil, tá? Mas eu vou ficar com o Ian Anderson. Tudo de bom pra vocês aí, um beijão. Até a próxima.
0: Valeu, muito bem lembrado.
2: Fala, Dani Mel, boa tarde, tudo bem?
0: Tudo.
2: Aqui é Dário, diretamente de Campo Limpo Paulista. Na minha opinião, os melhores, Chris Cornell e Brian Setzer, do Stray Cats.
0: Olha!
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0: Beijo!

0: 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Você tá na Kiss, bebê. A gente viu Whitesnake com The Deeper, The Love. Para você que chegou agora, nossa enquete do dia é, na sua opinião, qual o maior frontman da história do rock? Olha o David Coverdale. A gente não falou dele até agora, né, gente? Ó, 11998874343. Esse é o nosso WhatsApp. Todo mundo que mandar mensagem tá concorrendo a uma camiseta lindona da Kiss, mais conhecida como nosso manto sagrado. Pera aí que eu já volto.
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A gente ouviu L7 com Pretend You're Dead. Teve também Aerosmith com Janis Got a Gun. Já falaram aqui, mas eu vou falar de novo. Steven Tyler também tá entre os melhores frontmans da história, né? Agora, 2h33, exatamente. Eu quero saber, na sua opinião, a enquete do dia é... Quem é o maior frontman? Quem foi o maior frontman da história do rock? Gente, que tem de mensagem chegando aqui. Felipe dos Santos Freire, Dani, boa tarde. Pra mim é o David Lee Roth, com uma menção honrosa ao Dinho dos Mamonas Assassinas. O Dinho era sensacional, beijo. Dani, pra mim um dos maiores frontmans são Ronnie James Dio e Sebastian Bach, que vi ao vivo no Rock in Rio 2013. Foi demais ver ele balançando a cabeleira sem parar o show inteiro. É do Cazu, da Vila Matilde. E canta bem, né, Cazu? Enquanto vários cantores da mesma geração do Sebastian perderam a voz, né? Tipo John Bon Jovi, eu amo, tá? E o Axel, o Sebastian tá arrebentando agora. Ele, inclusive, foi convidado para entrar no Twisted Sister, no lugar do Dee Snider, e tá mandando bem. Dani, boa tarde. Aqui é o Rodrigo Lalas, do bairro da Vila Carrão. Pra mim, os frontmen são Axl Rose e John Bon Jovi. Quem sou eu pra dizer que não, né? Boa, Rodrigo. Beijo. Obrigada pela mensagem. Dani, o maior frontman foi o Chuck Berry, a Juliana, de Canguaretama, Rio Grande do Norte. Olha, beijo pra você. Olha como a Kiss vai chegando em lugares assim. Beijo pra você. E muito bem lembrado, Chuck Berry, Juliana. Beijão. Dani, tudo bem? É o Marcelo Tiburcio Rezende, de Dourados, Mato Grosso do Sul. Já falaram do Mr. Bon Scott, Best of the Best? Já falaram, Marcelo, mas a gente fala de novo, e de novo, e de novo, e de novo, porque Bon Scott era genial, e Brian Johnson também é genial. Agora, deixa eu mandar um beijo aqui, ó, lembra da gente, Dani? Nós lembramos de você, a Kiara e o Thomas. Ah, que foto, duas crianças que vieram aqui na rádio me visitar. Beijo para vocês, lindos, queridos, não deixem o rock sair de vocês nunca. O tio Dé fala assim, Dani, pra mim foi o André Matos, o único que me deu um abraço depois do show. Olha, a gente não esquece, né? Beijo, André, obrigado pela mensagem. Já leio mais, por quê? Porque agora a gente vai ouvir uma música, um baita sucesso do Pearl Jam, foi lançado em 91, no primeiro álbum da banda, o 10. A história dessa música, gente, eu já contei aqui, mas eu vou contar de novo porque eu amo. A história dela é linda, ela é verdadeira, ela é autobiográfica. Durante um show, inclusive, o Ed Vedder explicou a transformação dessa música ao longo dos anos. Essa música é sobre um jovem que perde o chão quando ele descobre que quem ele achava que era o pai, na verdade, era o seu padrasto, com quem a relação não era nada boa. Ou seja, a mãe do Ed Vedder entrou em outro relacionamento com aquele que viria a ser o seu padrasto. Na época, ele tinha 13 anos de idade quando ele descobriu isso. Foi um alívio, mas também uma maldição. Você imagina se descobrir isso, ainda adolescente? A cabeça dele, obviamente, deu um nó. O pai biológico tinha morrido só um ano antes da descoberta dele. E ele narra tudo isso na música. E quando ele fala I'm Still Alive, ele tá desabafando. Ele fala que apesar de tudo isso, de toda a decepção, eu ainda tô vivo, eu ainda tô sobrevivendo. Só que ao longo dos anos, o público do Pearl Jam nos shows deu uma outra interpretação pra música. O Ed Vedder falava assim, quando o público canta I'm Still Alive, eu continuo vivo nos shows, é como se eles estivessem celebrando. É uma energia incrível e positiva. Isso deu outro significado para a música. Ela foi se transformando. A celebração quebrou a maldição. Lindo, né?

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Você tá na Kiss, bebê. A gente já viu Pearl Jam com Alive. Ó, outro baita frontman, né? Ed Vedder, gente. Ó, o momento histórico do rock, eu não sei se vocês sabiam, Ed Vedder, ele já dividiu o palco com os Ramones. Vocês sabiam disso? No dia 6 de agosto de 96, o Ed Vedder viveu um dos momentos mais especiais da carreira dele, quando ele subiu ao palco com uma das bandas que mais influenciaram a trajetória dele, os Ramones. A apresentação rolou no lendário show de despedida da banda, que foi em Los Angeles. Naquela noite, o Ed Vedder cantou Any Way You Want It do lado dos Ramones, no palco, junto com os Ramones, num evento que também contou com participações, vai vendo, imagina tá lá, tinha Chris Cornell, tinha o Leme do Motorhead, gente, e assim, todo mundo sabe da admiração do Ed pelos Ramones, sempre foi público isso, desde a adolescência, né? E aí essa admiração, anos depois,

0: bem amigo do Joey e do Johnny Ramone. Inclusive, em 2002, o Ed teve a honra de apresentar os Ramones durante a cerimônia de entrada da banda no Rock and Roll Hall of Fame, reforçando quantos Ramones foram importantes para a história da música. Mais do que um encontro, né, entre grandes artistas, esse foi um momento que uniu duas gerações do rock e ficou marcado para sempre na memória dos fãs. Você quer ver? Vocês acham que eu não ia baixar esse vídeo para vocês verem do Ed Vedder cantando junto com os Ramones, gente? É muito legal. Eu acabei de postar nos meus stories, @danimelw. Vai lá ver que você vai gostar, tá? Peraí que eu já volto.
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0: 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A gente ouviu Linkin Park com From the Inside. Teve também Who com My Generation. Faltam 7 para as 3. Vou ler as últimas mensagens da nossa enquete, mas tem muita mensagem chegando aqui, gente. Muito legal vocês mandando tantas mensagens. Quem foi? Quem é o maior frontman da história do rock? A Fabiana Ferreira Crossara falou: Dani, boa tarde. É tão difícil escolher um só. Mas eu vou falar do James Hetfield, porque o Metallica é a minha banda preferida, mas mandou muito bem, Fabi. Metallica é demais, e o James Hetfield cada vez melhora mais, né? Impressionante. Dani, pra mim o melhor frontman é o David. David Bowie, David Coverdale, David Gilmour, David Grohl, David Lee Roth. Se me esqueci algum, desculpe, por favor, completar a lista. Acho que esse nome tem poder. É verdade, a Felícia de Guarulhos. E ela fala: verdade que sua mãe se chama Felícia? Sim. E se sim, será a segunda pessoa que eu conheço. Manda um beijo pra ela. Mando. Ela chama Felícia, sim. Eu mando, sim. Beijo pra você, Felícia, querida. Obrigada pela mensagem. Dani, muito obrigada por tocar essa música hoje. Animou meu dia. Sou um grande fã seu. E o Ed Vedder tem que estar na lista dos maiores frontmans. É o William Alves de Tietê. Ele mandou uma foto, gente, do braço dele e tá tatuado assim: I'm still alive. Ai, que legal isso, né? Essa música é forte, né? O significado é muito lindo. Beijo, William. Obrigada pela mensagem. Honey, suas descrições ecoam quando a música rola. Você é incrível. Xandão de Campinas. Beijo, Xandão. Obrigada pela mensagem. Dani, o Fábio Aparecido Alves. Tem 3, Fred Mercury, Chorão e Elvis. Beijo pra você, querido. Obrigada pela mensagem. Vamos aos áudios de vocês. Vamos ver o que vocês estão dizendo aqui.
1: Hello, Dani Honey. Aqui é o Magal de Mogi das Cruzes. O Fred Mercury é a concurso. Dificilmente alguém vai competir com ele, porque ele era um frontman fantástico. Mas nós não podemos esquecer do Ozzy. Que o Ozzy também colocava fogo no parquinho.
0: Muito?
1: O Ozzy também comandava uma plateia como ninguém.
0: Sim.
1: E não podemos deixar jamais esquecer o Chorão. Porque o Chorão também era um frontman fantástico no Brasil. Não deixa o rock sair de você. Um beijo, meu crush!
0: Beijo! Ai, deixa eu voltar essa daqui. Peraí. De novo, bora!
2: Dani Honey, beleza?
0: Beleza.
2: Celso de Sorocaba. Então, parada difícil, né, meu? Putz. Três frontman aí. Ó, eu vou falar o que eu vi. Ozzy, Phil Anselmo no Pantera e o Mike Patton, Faith No More. Legal, né?
0: Muito!
2: Beijo! Até mais! Valeu! Então deixa o rock sair de você!
0: Beijo!
3: Aí, Dani, boa tarde. Jorgel aqui do Meia, Rio de Janeiro, o maior frontman do rock and roll, Jimi Hendrix.
0: Olha!
3: Esse foi o cara. Um abraço. 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
4: Ok. 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

0: Encerramos bem? Sim, com certeza. Offspring, All I Want. Gente, não dá tempo de mais nada. Esse foi o Conexão Rock de hoje. Muito obrigada pela sintonia, pela companhia, por tantas mensagens incríveis. Vocês sabem que vocês fazem esse programa junto comigo. Eu amo. Todo mundo que mandasse mensagem estava concorrendo a uma camiseta. Ganhadora foi a Janaína Bueno, final do RG 6257. Parabéns, Jana. Pode retirar a partir de amanhã aqui na Kiss, Paulista 2200, 15º andar, fechou? Se quiser trocar uma ideia nas redes sociais, o meu Insta é @danimelw, o Insta da Kiss é @kissfm92.5, fechou? Juízo, mas não muito, respeito sempre, agora tem o Rock Cash. Samuquinha, beijo!
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6: Peça agora o seu som. Salve, nação roqueira! E aí, você tá bem? Uma excelente tarde de quarta-feira pra você. Finalmente o calor veio em São Paulo e eu já tô na área aqui com o Rockcast. Diego Baroni na voz, no microfone da Kiss FM, há 25 anos, sem deixar o rock sair de você. Hoje estou sozinho de novo, sozinho entre aspas, claro. Samuca ainda está se recuperando e diz pra mim que volta amanhã, hein? Tá fazendo muita falta, eu sei, mas ele não só tá na escuta, como tá aqui, mandando boas vibrações e também trazendo todas as informações que a gente vai compartilhar com você aqui no Rockcast. Aliás, olha, deixa eu te falar um negócio. Hoje, no momento Kiss in Concert, você vai se arrepiar com as versões ao vivo que a gente trouxe aqui. Tem muitas notícias legais, tem algumas comemorações. A gente vai comemorar o aniversário de um dos álbuns mais emblemáticos da história do rock e tem prêmio pra você, viu? Pra você que interage, que entra aqui na resenha e que pede sua música, viu? O Rockcast também é um programa pra gente atender os pedidos de todo mundo. Eu quero muito que você participe aqui. 11 99887 4343. Você manda um áudio e manda os seus dados, né? Nome, RG, pra você concorrer aos prêmios de hoje. Tem um kit da Kiss e ainda um voucher de R$500 do Hangar 82 Tatu. E aí, bora fazer a sua tatu? Você que sempre teve essa vontade, você tem essa oportunidade de levar R$500. E eu vou abrir o Rockcast aqui com a parceria de peso, viu? E o U2 junto com o B.B. King. Ou seja, dois dos maiores guitarristas do mundo, o The Edge do U2 e o B.B. King, fazendo o A Love Comes to Town. Só pra gente começar aqui. Dá uma ouvida aí e vamos juntos.

0: som do Pretenders aqui na Kiss. Don't Get Me Wrong é o Rockcast. Agora para o primeiro momento Kiss in Concert dessa quarta-feira. E uma excelente tarde para você. 3h15. Bom, nós vamos falar do mestre Eric Clapton. Ele que gravou um show no dia 21 de maio de 2015 no Royal Albert Hall em Londres. E esse show tem alguns números bastante significativos. Aquele tipo de data que não dá para você não aproveitar. Se liga, o evento celebrou o aniversário de 70 anos dele, Eric Clapton, e marcou a apresentação de número 200 do guitarrista na lendária casa de shows. Enfim, aí desse show a gente separou um momento bem interessante que é Cocaine ao vivo, então, para você aqui. Ó.
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Rolling Stones, aqui na Kiss, Anybody See My Baby, Rockcast rolando. Aliás, traduzindo o título dessa música, esse baita som dos Stones do álbum Bridges to Babylon, significa: alguém aí viu a minha garota? E assim, se alguém perguntar aonde está, se alguém viu o pedágio da Kiss, eu não vi, porque eu tô aqui, mas eu sei aonde tá. 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Agora aqui no Rockcast nós vamos falar do Ritchie Blackmore, esse baita guitarrista tão importante para a história do rock. Ele confirmou que vai subir ao palco com o Deep Purple no show que a banda vai fazer hoje, tá? Em Wentag, Nova York. Aos 81 anos, o guitarrista vai voltar a tocar com Deep Purple pela primeira vez desde 1993. Tem muito tempo, né? Ele revelou essa participação ontem durante uma live no Instagram ao lado da esposa Candice Knight. E, pra quem não sabe, o Ritchie Blackmore, ele é um dos fundadores do Deep Purple, primeiro guitarrista. Então imagina só o peso que vai ser essa noite. E essa participação surgiu após o Blackmore entrar em contato com o Ian Gillan para sugerir uma aparição especial. Aí o vocalista teria levado a proposta aos demais integrantes, que provaram a ideia, né? E aí o Ritchie Blackmore vai participar do bis do show de hoje, mas a música escolhida ainda não foi revelada. Qual será? Tem tantas, né, para poder fazer esse bis. Duvido que ele vai tocar só uma. O cara não vai aguentar. Enfim, um momento realmente histórico importante. E pra gente celebrar essa notícia aqui, a gente escolheu uma que é dos anos 80, não é tão antiga do Deep Purple, mas é um baita de um som, na minha opinião, das minhas favoritas do Deep Purple, Perfect Stranger, aqui na Kiss. Escolhida ainda não foi revelada. Qual será? Tem tantas, né, pra poder fazer esse bis. Duvido que ele vai tocar só uma. O cara não vai aguentar. Enfim, um momento realmente histórico e importante. E pra gente celebrar essa notícia aqui, a gente escolheu uma que é dos anos 80, não é tão antiga do Deep Purple, mas é um baita de um som, na minha opinião, das minhas favoritas do Deep Purple, Perfect Stranger, aqui na Kiss.

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0: Beatles aqui na Kiss, Back in the USSR, é o Rockcast rolando. Aliás, vou dar uma moral aqui pra quem tá me dando moral nessa tarde de quarta-feira no WhatsApp da Kiss, 11998874343, tá valendo um kit da Kiss e ainda um voucher de R$500, hein? No Hangar 82 Tatu, pra você fazer aquela tatu maravilhosa e marcar alguma coisa significativa aí no seu corpo. Se você sempre teve vontade de fazer tatuagem, é a sua chance, participe. É só mandar mensagem aqui que você já tá concorrendo, nome e também o RG, tá bom? É, deixa eu ler os comentários aqui. Ó, tem uma mensagem muito legal aqui da nossa ouvinte. Ela falou o seguinte: Perfect Stranger, do Deep Purple, a gente tocou agora há pouco aqui, a música do meu filho Thiago. Ele ouvia meus amigos ensaiando esse som e dormia. Aí eles paravam, ele acordava e chorava, ou seja, parava de tocar o Deep Purple, ele começava a chorar. Não dá pra parar com o rock com ele, né? Obrigado, viu? Tem aqui, ó, a Rose Stival da Vila Prudente falou: amo um clássico. Ela se refere ao Kiss in Concert, a gente tocou aqui o Eric Clapton agora há pouco, Cocaine, e ela pirou nessa versão, e tem mais uma já aqui, viu? Andréa Martins Pereira tá aqui também, tá na escuta do Rockcast, e ela quer ganhar o voucher de tatu de R$500 do Hangar 82 Tatu, tá concorrendo aqui, viu? Ela falou que quer fazer o rosto do filho dela no peito. Muito bom, hein, Andréia? Tem o meu xará aqui, Diego Camargo Olino. Saudações, Diego, tudo beleza? Tudo certo. Ele deixou o som dele aqui. Você pode pedir sua música também, tá? Por texto aqui ou por áudio. E falando em áudio, eu vou atender o pedido de alguém aqui. Convido você pra participar também, tá? Que música que você quer ouvir aqui no Rockcast? 11 99887-4343.
1: Oi, Kiss FM. Aqui é a Vanessa, de Arthur Alvim. Gostaria de que vocês tocassem Led Zeppelin. É isso aí. Não deixa o rock nunca, jamais sair de você.
0: Vanessa, seu pedido é uma ordem aqui no Rockcast Black Dog.

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5: 4 e 3.
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5: 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Saudações, nação roqueira. Segunda hora do Rockcast. Diego Baroni na voz, no microfone da Kiss FM. Há 25 anos sem deixar o rock sair de você. Uma satisfação enorme estar aqui. Muito obrigado pela audiência, pelas participações. E eu quero avisar você do pedágio Kiss FM. 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E agora aqui no Rockcast, para celebrar os 75 anos de um dos maiores gênios da guitarra, o Mark Knopfler, que é guitarrista, vocalista do Dire Straits, a gente toca aqui Walk of Life.

0: Ordem aqui na Kiss, The Fixer é o Rockcast. Vamos lá para mais um momento Kiss em Concert aqui. Agradecendo todo mundo que tá participando aqui no WhatsApp, mandando salve e tal. Essa versão aqui, você não vai acreditar. Essa música é incrível, mas antes um pequeno suspense aqui. Nós vamos falar do Peter Gabriel. Ele lançou o famoso filme concerto Growing Up Live em maio de 2003, né? Foi gravado nessa data em Milão, na Itália, tá? E esse show contou com uma das produções teatrais mais ambiciosas da história do rock. Pra você ter uma ideia, esse registro assim, da turnê é um formato circular, tá? Onde o palco ficava no meio do público e o Peter Gabriel chegou a se apresentar de cabeça pra baixo, dentro de uma bolha gigante. Coisas desse que é um dos caras mais criativos do rock e que foi do Genesis, enfim, né? E a gente escolheu pra tocar aqui no momento Kiss in Concert uma música que é talvez a mais famosa da carreira solo dele e um pedacinho desse filme concerto Growing Up Life. Eu tô falando, claro, de Slash Hammer.
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4: E aí, tá curtindo o Rockcast dessa quarta-feira? Bom, hoje tem mais uma celebração aqui no programa. Aliás, antes, deixa eu mandar um salve aqui pro Edner da Moca. Ele mandou o seguinte aqui no WhatsApp da Kiss. Samuque Diegão, boa tarde, garotos da sessão da tarde da Kiss. Ele mandou melhoras pro Samuque, ele não tá no programa hoje, ainda está doente, mas em plena recuperação e pelo que ele me falou aqui, volta amanhã, já está bem melhor. O nosso ouvinte Edner disse que a gente tá precisando das risadas do Samu, que eu concordo plenamente. E aí o Edner pediu um Metallica para comemorar o aniversário do Black Album, e é exatamente isso. Há 35 anos atrás, o Metallica mudava o heavy metal, mudava a história do rock com esse que é um dos álbuns mais históricos de todos os tempos, o Black Album, lançado em 1991, que ganhou o Grammy e trouxe, assim, uma nova faceta do Metallica, um pouco mais acessível, sim, mas sem perder o peso, sem perder a essência, e muita gente que não tinha ainda muito contato com o Metallica passou a gostar a partir do Black Album. Então, para celebrar esses 35 anos aqui no Rockcast, a gente vai tocar uma das mais pesadas do álbum, com certeza, Sad But True. Oh.

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1: Olá, boa tarde. Aqui é Juliana de Canguaretama, Rio Grande do Norte. Eu queria ouvir Love Will Find a Way do Yes. Não deixe o rock sair de você nunca, jamais.

Som do Yes, aqui na Kiss, Love Will Find a Way. Foi pedido da Juliana de Canguaretama, Rio Grande do Norte. Juliana, muito obrigado pela sua participação aqui no Kiss Rockcast. Você também pode pedir o seu som, tá? Fique à vontade. 11 99887-4343, o WhatsApp da Kiss. E tem prêmio, hein? Tem dois valendo aqui. Será que você leva um deles? Um kit da Kiss com um monte de coisa legal e ainda um voucher de R$500 do Hangar 82 Tatu, pra aí sim você fazer aquela tatuagem que você tanto sonha, marcar o quanto você gosta de rock and roll no seu corpo, ou alguma tatuagem que tenha algum significado, que tem que ter, né? Aquele significado bacana na sua vida. Bom, muita gente participando aqui, já eu vou mandar salve pra todo mundo, e você pode pedir sua música aqui também por enquanto. Aliás, sabe o que você pode fazer? Daqui a pouquinho tem a sequência do ouvinte Kiss FM, e aí você já pode mandar as suas três favoritas aqui no nosso WhatsApp. Quem sabe a gente não abre o programa com a sua sequência. 11 99887-4343. Aqui no Rockcast a gente vai falar do New Order. Ele vai, né? A banda vai fazer um show extra em São Paulo. Tava na cara que isso ia acontecer, com ingressos esgotados rapidamente para o show do dia 25 de novembro. O grupo faz mais uma apresentação no dia 23 de novembro, também no Espaço Unimed em São Paulo. E ó, a venda de ingressos para o público geral começa nessa quinta-feira, né? Amanhã, ao meio-dia, pela Ticketmaster. Você sabe que esses ingressos costumam acabar rápido. Então, se você quer ter a chance de ver o New Order ao vivo, aproveite. E para celebrar essa data extra aí, muita gente vai comemorar. Aqui na Kiss tem Regrets.

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2: Quinze para cinco.
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Arctic Monkeys aqui na 15, é o Rockcast quase acabando, mas deixa eu dar moral pra essa galera que tá participando aqui no WhatsApp da Kiss, 11998874343, valendo o kit da Kiss e voucher de R$500 do Hangar 82 Tatu. Boa tarde, Diego, Sidney Reis da Fonseca, Socorro, Zona Sul de São Paulo. Tem ainda o Sérgio Ricardo Pinheiro, fala pessoal da Kiss, tô aqui ouvindo sempre vocês, e quem ouve todo dia também é o Guilherme Alves de Jacareí. Quem tá dando boa tarde pra todo mundo aqui é a Paola da Silva Oliveira de Suzano. Oi, Barone, boa tarde, tudo bem? Tudo certo, viu? Ela fala assim, ó, melhoras pro Canali. É, o nosso grande Samuca hoje tá se resguardando, mas amanhã tudo indica estará de volta aqui ao Rockcast, fazendo essa dupla comigo aqui que tá sensacional. Kátia Prado que disse aqui essas melhoras para o Canali. E tem a Micaela, ela tá na Rádio Leste nesse momento, a caminho de casa, Itaquera, ela junto com o Roberto na escuta do Rockcast. E você, tá indo aonde? E, poxa, daqui a pouquinho começa, né, a hora do rush em São Paulo, aquela confusão, aquele trânsito louco. Por isso que você tem que ficar aqui na sintonia da Kiss pra ouvir sempre os seus melhores sons. Daqui a pouquinho tem sequência do ouvinte. E agora, dando aqui essa reta final no Rockcast, tem direto do álbum Cabeça Dinossauro, Homem Primata dos Titãs.

0: Van Halen aqui na Kiss, a fase do David Lee Roth, bem do comecinho da carreira dessa aqui. Foi, né? Uma das maiores bandas do mundo, desde The Night Away, pra fechar o Rockcast dessa quarta-feira. Obrigado a todo mundo que participou. Quem tá levando o kit da Kiss é você aqui, ó. Mauro Santana e o voucher de R$500 do Hangar 82 Tatu pra você. Nayara Feliciano de Lima, nossa produção, entre em contato. Amanhã, 3 da tarde, o Rockcast volta com Samuel Canali junto comigo aqui. E na sequência, a gente tem a sequência do ouvinte. O que, que será que você vai aprontar aqui no WhatsApp da Kiss hoje, hein? Já vai pensando no que você quer ouvir.
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0: 5 e 3.
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0: E aí, vamos? Salve, nação roqueira! Diego Baroni na voz, no microfone da Kiss FM. Há 25 anos sem deixar o rock sair de você. É muito bom saber que você tá aqui. Já começou o trajeto de volta pra casa nessa quarta-feira? Ou ainda não? Tem alguns minutos, longos minutos, pra você ser liberado ou liberada do trabalho aí. Você que já tá no trajeto, vamos junto aí. Separa uns 10 segundos, vai, e manda um áudio aqui pra gente. E traz uma sequência aí que você acha digna de tocar aqui na Kiss FM. Duvido você montar aí um bloco pra gente. E com certeza vai ser um privilégio tocar o seu áudio aqui e as suas 3. 11 99887 4343, valendo camiseta da Kiss, hein? Aí você já manda junto com o áudio o seu nome completo e RG. E aí, o que, que será, hein? Bom, eu conto com você, confio demais no seu bom gosto. E já temos aqui a primeira participação.
8: Boa tarde, nação, tudo bem? Giancarlo de Mauá. E essa sequência aí maravilhosa, vamos ver se vocês tocam.
0: Não, já duvidou, hein?
8: Vamos lá. Com R.E.M. Drive.
0: Tá.
8: Legião Urbana com Daniel na Cova dos Leões.
0: Boa.
8: E Ramones com Roubar a Mãe. Valeu. Não deixa o rock sair de você.
0: Boa, gostei, Giancarlo. Sem medo de passar vergonha. É isso aí, identificamos a música. E eu gostei, hein? Eu gostei. Está no ar, então, a sequência do ouvinte aqui na Kiss.

0: Ramones aqui na Kiss, roubaram a mãe. O Gil, nosso ouvinte que pediu aqui essa sequência, tirou onda no áudio. Teenage Lobotomy, ainda Legião Urbana, Daniel na Cova dos Leões e R.E.M. Drive. E a sua sequência, o seu bloco aqui, duvido você mandar três aí, assim, bem interessantes, que mexam com a galera. Mexam primeiro com você, né? E aí você divide e você tem aquela sensação que as pessoas que estão vindo aqui junto com você vão gostar. Então manda o seu áudio aqui, valendo camiseta da Kiss, 11 9 9887 4343. Sequência do ouvinte, volta já.
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0: Voltamos então aqui com a sequência do ouvinte, esperando o seu áudio com os seus três sons. É, aí você fala duvido, duvido, duvido, e a galera vem falar, é? Então tá muitos áudios chegando aqui no 11 99887-4343. Vamos compartilhar mais uma sequência aqui, ó.
5: Diego, boa tarde. Ah. Toca uma trinca aí pra gente. Rolling Stones, Satisfaction.
0: Caraca.
5: Coach. Paint My Heart, Dio, Holly Davis, Kiss, Descubra o Rock Existe em Você, Miguel do Jabaquara, valeu!
0: Sensacional, hein, Miguel? Gostei, começando com Satisfaction. Esse programa tá cada dia melhor, hein? Graças a você que ouve aqui e participa aqui. Bora lá, então!

0: Som do Dio aqui na Kiss Holy Diver. Antes teve The Cutes, Painted on My Heart e The Rolling Stones Satisfaction. Na sequência do ouvinte aqui da Kiss, pedido do Miguel, hein? Mandou bem demais. Agora, se você quiser pedir uma só, a gente atende também. Você pode mandar por texto. Tem muita gente participando aqui através do WhatsApp da Kiss. Se você não tem o número, já manda o seu áudio aí com aquele rock and roll maravilhoso. Ou as suas três aí. A gente toca na sequência que você pedir. 11 998874343, valendo uma camiseta da Kiss, um manto sagrado. E aí, o que que esse nosso ouvinte aprontou? Será que são três? Será que é uma só? Vamos ver.
1: Fala, Diegão! Ah. Vou de Balneário Camboriú. Vamos aproveitar que tua banda da vida é Bon Jovi.
0: Verdade.
1: E toca a minha música favorita do Bon Jovi, top 3 da vida, Misunderstood. Não deixa o rock sair de você nunca.
0: Sobe pra Balneário Camboriú, Luan, tá aqui sua música.

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0: 99. 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
5: Cinco e 37.
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5: E chegou, né? A hora do Rush, que pouca gente gosta, pelo menos eu não conheço ninguém. E aí é aquela coisa, né? Momento de encarar o trânsito, o transporte público cheio, metrô, ônibus e tal. Mas aqui na Kiss a gente tem uma hora do Rush muito mais interessante, porque enquanto o trânsito aí segue acelerado, a gente faz uma pausa para celebrar uma das bandas mais influentes da história do rock. 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
1: Fala galera, aqui é o Alexandre do Tatuapé, tô preso no trânsito e pra aliviar eu queria escutar Stray Cats com Rock This Town, The Cure com Boys Don't Cry e Journey com Don't Stop Believing. Abração!

0: Journey, aqui na Kiss, Don't Stop Believing. Essa música aqui é mais do que um clássico do rock, é um hino aqui na sequência do ouvinte. Aliás, Don't Stop Believing, nunca pare de acreditar. Eu sou ouvinte da Kiss há muitos e muitos e muitos anos. Sonhei um dia estar aqui no A junto com você. Eu consegui, tá vendo? Então você também pode conseguir realizar os seus sonhos. Essa foi a sequência do Alexandre do Tatuapé. Ele pediu ainda The Cure com Boys Don't Cry e Stray Cats com Rock This Town. Vamos atender mais um pedido aqui na sequência do ouvinte? 119, o nosso WhatsApp sempre liberado pra você aqui, ó. 119-9887-4343. E assim, eu vou aproveitar que a gente tá quase no final do programa, vou atender mais um aqui e já vou encerrar. Então, já vou dar o resultado aqui da camiseta da Kiss que tava valendo hoje, saindo pra você. Silas Oliveira de Andrade, o final do RG aqui, 6796, nossa produção, entre em contato. Como é que será que nós vamos encerrar esse programa aqui, hein? Vamos lá.
1: Salve, salve, Diego. É Moacir Hellman de Cotia. Cara, se der tempo aí, toca pra nós aí o Stone Temple Pilots.
0: Boa.
1: Plush. Kiss FM, não deixe o rock sair de você. Um abraço, nação roqueira.
0: Muito obrigado, hein, Moacir. É o tempo certinho da gente encerrar a sequência do ouvinte dessa quarta-feira. Eu, Diego Baroni, volto amanhã às 3 da tarde, junto com o Samuca, no Rockcast. Fiquem agora com esse baita hit aqui. Plush.

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2: Bora nessa, com informações do trânsito e do caminho de quem circula aqui pela cidade de São Paulo. A gente fala agora do elevado Presidente Angular Miocão. Na direção da Zona Leste, da saída do elevado, com a radial e ligação, trânsito travado. Na direção da Lapa também é um caminho que não funciona nada bem, viu? Do emboque até o desemboque, tudo travado. O caminho por baixo, com a Amaral Gugel, com melhores condições, a São João também funcionando melhor. 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
8: Agora 6:03, hora de começar mais uma edição do Alternativa, o programa mais rock and roll do rádio brasileiro. Com informação, com interatividade, com uma playlist que você gosta, clássicos, lançamentos, novidades, com a sua participação. E conosco, eu, Marco Antônio Titio, e aqui ao meu lado, ela...
9: Rosângela Alves, boa noite, nação, boa noite, Titio, tudo bem?
8: Tudo, e você?
9: Tudo bem.
8: Preparada para mais uma maratona?
9: Sim!
8: Muito bem, são 6:03, e você que está aí do outro lado, pode mandar o seu recado, o seu alô, como todas as noites pedimos, no nosso WhatsApp, no 11 99887-4343. Tem prendas da roupa?
9: Temos sim, vamos escolher um ouvinte que vai estar levando aquele super kit exclusivo da Kiss com uma camiseta, então mande o tamanho da camiseta que usa.
8: Muito bem, então, bora! 6:04 e hoje é quarta-feira, 12 de agosto de 2026. Vamos aos nossos destaques, o giro de manchetes com os assuntos mais importantes no Brasil e no mundo. Ministro Flávio Dino, Gilmar Mendes, Moraes e também Zanin mandam juízes de 7 tribunais devolverem pagamentos exorbitantes. Os despachos são desdobramentos de uma reportagem da Folha de São Paulo sobre descumprimento de decisões do Supremo sobre os supersalários. Imagem linda, veja isso, Rô. Nem no deserto do Saara, quando você passou férias, você viu uma imagem dessa, um eclipse total na Europa. Uma imagem,
9: essas imagens que eu tô vendo,
8: deslumbrante, parece tela de proteção do Google. Fenômeno começou na Rússia, durou menos de 2 horas e pôde ser visto em toda a sua totalidade em várias regiões. Portugal, diz que deu para ver totalmente lá em Lisboa.
9: Para quem puder ver nas redes sociais ou mesmo na, aí na, procurando no Google, as fotos são belíssimas.
8: A gente fica com a impressão de que é IA, né? De tão perfeito, mas foi o eclipse total que, infelizmente, aqui do Brasil dessa vez, não foi possível avistar. 6:05, temos também a agência determinando que o Discord interrompa lives depois de morte de jovem. Mais um assunto em destaque: sistema da reforma tributária de arrecadação automática não fica pronto para janeiro de 2027. Um outro destaque de hoje: conselheiro de Trump diz que empresas brasileiras participam de um cartel da carne nos Estados Unidos. E ainda, que absurdo, no Paraná, um professor suspeito de exigir fotos íntimas de estudante de 15 anos e ameaçá-la de reprovação. Secretaria afirma que rescindiu o contrato de docente de colégio estadual na cidade de Ponta Grossa. Não basta só rescindir, né? Um homem desse tem que ser preso.
9: Aí você imagina se o pai da menina pega um cabra desse.
8: E perde a cabeça. Olha, é revoltante mesmo. Mas vamos falar de coisa boa, tem teatro?
9: Temos sim, segue em cartaz no Teatro Comune, Adorável Desgraçada. E no mundo
8: estrelando. Você pensou mesmo que
9: eu pensei.
8: Oh, meu Deus, doutor Dal. São 6:06. Vamos aos destaques do mundo do rock. O pessoal do rádio fica pensando que a gente é louco. E você acha que eles estão pensando errado?
9: Não, estão certos. Pode ligar pro Capes e esperar eu e o Titio aqui na porta. E no mundo do
8: rock? No mundo do rock, nós temos vários destaques. Morrissey e Johnny Marr voltam a trabalhar juntos em raro lançamento dos Smiths.
9: Depois de 3 décadas, Hit Blackmore subirá ao palco com o Deep Purple novamente.
8: Um documentário sobre o New Pearl do Rush estreará no Festival de Toronto.
9: Balaclava Records anuncia data extra para New Order em São Paulo.
8: E temos também um novo álbum do Guns, hein? Está sendo composto, revelações...
9: Você sabe quem ama Guns, Slash, que é a banda de cabeceira, né?
8: Quem? Eu sei.
9: O menininho Samuel Canali. Ô Canali, beijos pra você.
8: Ele tá dodói, é?
9: Tá dodói, é. Eu fiquei dodói, ele ficou dodói, tá terrível.
8: É, é verdade.
9: Mas amanhã Samucão está aí.
8: Não esquece de tomar sua proteína, Samuel, porque isso não pode faltar.
9: Pô, será que tem na geladeira? Deve estar cheio, porque ele não veio esses dias.
8: Olha, vou pegar lá. Eu gosto de baunilha.
9: Ele também tem de baunilha lá na geladeira.
8: Eu vejo ele com morango, com chocolate. É. Vamos procurar lá?
9: Vamos, se o Marcelinho
8: tiver,
9: não pegou...
8: Perdeu, Samu. 6:08. O Alternativa está no ar.

0: Esse foi o som dos Paralamas, fechando a primeira sequência de hoje com Ska. Ainda ouvimos juntos Matchbox 20 com Unwell, Cult of Personality com Living Color e Oingo Boingo Stay abriu a alternativa desta quarta-feira. E a gente vai então pro nosso primeiro destaque. Eu quero falar do novo álbum do Guns N' Roses, segundo o Slash. Tá a caminho, é isso? Tá pronto? Deixa eu abrir aqui, destaque do nosso site. Bom, está sendo composto, segundo o Slash, o novo disco do Guns, está sendo composto a possibilidade do lançamento de um novo álbum. Primeiro registro de faixas inéditas desde Chinese Democracy, que saiu em 2008. Esse levou 15 anos para ficar pronto, né? Agora voltou a ser abordado na mídia esse novo disco. Numa recente entrevista concedida à Rolling Stone da Austrália, foi revelado pelo lendário guitarrista Slash que um intenso processo de composição vem sendo conduzido internamente pelos integrantes do grupo. E embora a expectativa de que o estúdio seja ocupado em breve tenha sido confirmada pelo músico, foi esclarecido por ele também que as sessões oficiais de gravação de qualquer material inédito só deverão começar após o cumprimento dos seus compromissos paralelos. Foi detalhado que um novo disco encabeçado pelo projeto Slash com Miles Kennedy e a banda The Conspirators acaba de ser finalizado, com o lançamento sendo projetado para fevereiro do ano que vem. Sendo assim, foi explicado que as estradas serão assumidas pelo projeto solo do Slash logo após a conclusão da atual turnê do Guns N' Roses. É isso aí. A notícia completa está lá no kissfm.com.br.
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0: Luana Scardovelli pelas ruas da cidade observando o trânsito e trazendo as informações. Boa noite, Luana. Como vai você?
2: Oi, Titi. Oi, Rô. Uma ótima noite pra vocês. Olha, aqui da cidade de São Paulo, realmente, a gente não viu eclipse, mas viu muita lentidão, viu? Nosso ouvinte, principalmente da ligação Leste-Oeste, a gente já destacou mais cedo o elevado, Presidente Angular, com o trânsito parado. Ligação, tudo travado, com obras do BRT lá na Moca, na Radial, gerando essa lentidão. Já na direção da Lapa, dificuldades, porque hoje tem jogo ali no estádio do Palmeiras e todo o entorno já está uma confusão. Marquês de São Vicente funcionando bem mais tranquilo aí para o nosso ouvinte seguir. 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

0: Esse foi o som do Midnight Oil, fechando aqui mais uma sequência, que contou com Stand, So Far Away e ainda Aerosmith, Pink. Seguimos e vamos a mais um destaque do mundo do rock aqui no Alternativa, 6 horas 40 minutos. ZZ Top. Vou falar desse trio que eu gosto tanto, mas não é uma boa notícia. ZZ Top segue em turnê sem o Frank Beard, que está afastado por problemas de saúde. ZZ Top então vai dar continuidade, né, à atual The Big One Tour, sem o batera, o Frank, que está afastado por problemas de saúde. Informação confirmada por um porta-voz da banda. E de acordo com a equipe, o Billy Gibbons, que é vocalista, guitarrista também, e o baixista Elwood Francis vão continuar a atual etapa da turnê, enquanto o Michael Monahan assume a bateria temporariamente. Até o momento não foram divulgadas informações adicionais sobre o estado de saúde do Frank e nenhuma previsão do retorno dele aos palcos. A notícia acontece poucos dias após o cancelamento repentino de uma apresentação que o ZZ Top faria ao lado do Cheap Trick, uma banda bem legal, no Hollywood Bowl em Los Angeles. O show, marcado para 5 de agosto, foi cancelado apenas um dia antes devido a questões imprevistas relacionadas à equipe. Na ocasião, o Billy Gibbons classificou os problemas como obstáculos intransponíveis e descreveu o cancelamento como uma breve interrupção. E aí o ZZ Top tomou a turnê em 7 de agosto, 2 dias depois, em Fresno, na Califórnia, já com Michael Monahan na bateria. Desejo aí pronta recuperação ao Frank e que ele possa voltar o quanto antes, né? Porque ele é muito importante para esse power trio texano, ele é parte fundamental. E vamos a um rápido intervalo, a gente volta já já com muito mais. Continue por aqui.
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3: Bora nessa com informações do trânsito. Doutor Arnaldo, concorrência chegando próximo à estação Sumaré. Você que segue no sentido do bairro, tem que ter muita paciência já da saída da região da Paulista. Na direção oposta, para você que vem para a região da Paulista e Rebouças, aí um cenário diferente. A Doutor Arnaldo segue com boas condições. 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
0: E daqui a pouquinho a gente volta com muito mais por aqui.
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0: Na Kiss, fechando a primeira hora. The Police, Don't Stand So Close To Me. Aqui na Rádio Mais Rock and Roll do Brasil. Antes do The Police, ouvimos Walking on the Ocean com Toe the Wet Sprocket e Tears for Fears com Break It Down Again. São 6h56 e agora é hora dos abraços à galera que manda os seus recados no 11 99887-4343. Todo mundo querendo o kit, Rô. Você vai dar?
1: Sim!
0: Vamos ver aqui. As mensagens que estão chegando, e são muitas. Vou pegar a primeira que acabou de chegar nesse exato minuto. Boa noite, titio Rô. Queria mandar um recado para dona Cida da Vila Mira. Será que é Vila Maria? Aqui da Vila Mira. Dona Cida, eu te odeio, mas quero sempre estar ao seu lado. Não entendi, Marcelo. Marcelo é o que mandou essa mensagem. Um abraço. Existe um bairro chamado Vila Mira?
1: Não conheço, mas pode ser, né, cidade?
0: Ou talvez Miriam, talvez o corretor às vezes prega peças na gente, né? Mas um abraço para você e pra dona Cida, que você odeia, mas que está sempre ao lado. Que bom. 6h57, deixa eu ver aqui. Quem é que tá aqui? Tem muita gente. Alan Murad, da oficina Luz Car, mexendo no Fusca. No Fusca, abraço.
1: A Vila Mira é um bairro residencial na zona sul de São Paulo.
0: Olha só, então ele escreveu certíssimo. Eu que sou, não sou um conhecedor de tantos bairros assim. Mas obrigado também, deixa eu ver aqui, ao... Bom dia, titio Rô. Fiz 41 sexta passada, desde os 38.
1: Bom dia. É? Ele falou bom dia?
0: Não, falou buenas, titio e Rô. Fiz 41 sexta passada e desde os 38 querendo a camiseta. 3 anos querendo a camiseta daqui.
1: Pouco tempo.
0: Hoje você tá concorrendo, como sempre, que manda mensagem concorre também. Meu amigo Nelson Tavares, no Centrão de São Paulo, tem a Amanda Vargas, tem esse rapaz aqui que tá no interior, como ele chama? Emerson Liboni, eu não sei se está no interior. Ah, está no litoral norte, em Caraguatatuba. Valeu, querido, um abraço pra você. Deve estar ouvindo a gente pelo aplicativo. Vim buscar a esposa no metrô Alto do Ipiranga. A gente merece a camiseta. Diogo Garcia, obrigado, um abraço pra você e pra esposa. Ana Formádio, tem também a... Quem é? Meu nome é Iria. Iria Figueiredo.
1: Bonito nome.
0: Falou que fez aniversário ontem. Felicidades pra você. E vida longa, saúde, sorte e muito rock. Beleza? Obrigado pela mensagem. Alexandre e Érica curtindo férias em San Andrés, no Caribe.
1: Tá chato aí a vida de vocês dois, hein?
0: E estão ouvindo o Didio e a Rua aí em San Andrés. Em vez de curtir esse mar caribenho, tá bom ou não tá? Eu não sei qual é a diferença de fuso, acho que uma hora ou duas.
1: Acho que deve ser 2 horas.
0: Brasil, Colômbia. Mas olha que é um lugar que eu gostaria muito de conhecer. Não só San Andrés, como também Cartagena das Índias, na Colômbia. Eu não conheço. Poderia conhecer, né? Quem sabe nessas próximas férias.
1: São lugares que eu acho muito bonito, muito lindos.
0: Eu gosto de praia, aquele mar convidativo.
1: Diferentemente do titio, já não sou fã de praia.
0: De praia, eu já sou, eu adoraria estar aí.
1: Eu gosto de uma nevinha.
0: Queria estar aí com vocês, viu, meu caro Alexandre e Érica, tomando uma marguerita e olhando esse mar cor de esmeralda.
1: Pensando só na cajibrina, mas eu não tô...
0: Um drink dentro de um abacaxi. Ih, viajei agora eu brisei.
1: Comeu alguma brisadeira que tava na rua aí na Augusta?
0: Aqui tem, né?
1: É, na Augusta tem.
0: Vamos fazer uma
1: parceria. Logo na saída.
0: Se ela não quer fazer uma parceria, a menina aqui, ela fica aqui na saída da garagem do prédio da Rádio Kiss, das outras rádios também. Vou propor, se ela não quer fazer uma parceria, a gente podia também começar a sortear, além do kit exclusivo, os brisadeiros dela. Eu não sei se são bons.
1: Peraí que eu vou ligar no 90.
0: Um abraço, manda um abraço pro pessoal da corporação.
1: Coronel, você é um segundo de choque toda. Cazu da Civil, doutor Arthur.
0: Eu acredito que o brigadeiro não tenha problema nenhum, senão ela não estaria aí vendendo. Sairia algemada se fosse crime. É crime?
1: Eu acho que
0: tem
1: é.
0: Tem um tubra
1: rô. Eu acho que é.
0: Porque ela fica aqui, ela ainda é bem caprichosa, né? Eu passo com o carro.
1: É, que mais?
0: Eu passo com o carro caprichar todos os dias que
1: e
0: eu saio
1: daqui. Qual sabor?
0: Não, porque ela tem uma banquinha, ela põe umas flores. Oh. Do lado dela tem churros e batata. Ah,
1: ela coloca uns girassóis, é verdade.
0: Não, mas isso, os arranjos de flores.
1: Quando eu invito o carro pra entrar na Augusta, eu observo.
0: Se ela quiser usar uma, vocês aceitariam também?
1: Ó, a chuva de WhatsApp caindo aí agora.
0: Posso ir pro intervalo?
1: Vamos!
0: Vamos ser profissional? Posso pedir? Daqui a pouco tem muito mais. Continue com a gente.
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3: Bora com mais informações. A gente fala agora do caminho do nosso ouvinte pela Rua da Consolação. Segue bem cheia no sentido do centro, viu? Da saída da Paulista até a ligação leste-oeste, são diversos pontos de congestionamento. Vale muito mais a pena utilizar a Augusta, principalmente após a Fernando de Albuquerque, com melhores condições. Frei Caneca também fluindo muito bem, vale a pena para você pular o trânsito congestionado da Consolação no sentido do centro aqui da capital. 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
1: Agora da Tietê, tem ocorrência para quem segue no sentido da Ayrton Senna na pista local. Carro e moto colidiram e o trânsito bem congestionado, viu? Já da saída do Cebolão até o trecho da ponte Atílio Fontana. Só depois que começa a fluir um pouco melhor, volta a parar da ponte da Casa Verde até a ponte da Vila Guilherme, expresso central por excesso de veículos, mas tem a local aí com o trânsito fluindo um pouco mais tranquilo. 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Vou ficando por aqui. Uma ótima noite a todos. Tchau, tchau.
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Senhor Lenny Kravitz, na Kiss, Stillness of Heart, fechando mais uma sequência. 7h34. Antes, ouvimos juntos Spin Doctors com Love Removal Machine do The Cult, abrindo a sequência. 7h34 e a gente segue com a alternativa até as 8 da noite. Quero mandar um grande abraço a toda a galera que também segue o Titio nas redes sociais. Segue a Kiss, segue a Rô. Um abraço pra vocês. Eu postei agora, acabei de postar um videozinho, queria até saber a sua opinião. Ganhei uma caneca e fizeram a minha imagem junto com a do personagem que é mais importante na minha vida, porque é o que há 26 anos, quase 27 anos, eu empresto a minha voz aqui no Brasil. E eu adorei essa caneca, queria saber a sua opinião. Tá lá, Titio Marco Antônio, é assim que você me encontra no Instagram, @ Titio Marco Antônio. Vai lá e deixa a sua opinião. E também, seguindo, @ Rosângela Alves Kiss, que é a nossa cacareca. E também, @ Kiss FM 92.5. 7h34, Morrissey e Johnny Marr voltaram a trabalhar no lançamento relacionado aos Smiths. Será possível isso? Os dois participaram da criação de uma nova edição especial em vinil de 7 polegadas, da banda, claro, e fará parte do box set que vai chegar por aí. Ralph Trade, volume 2. O material será lançado pela tradicional gravadora independente britânica no dia 30 de outubro próximo. A segunda edição da coleção reunirá singles clássicos de artistas que fizeram parte da história do selo, incluindo The Fall, Mazzy Star, Street Police, Robert Wyatt, entre outros. E limitado a apenas 1000 cópias, esse box set dos Smiths terá como destaque um lançamento inédito da banda em formato de single. O vinil traz The Headmaster Ritual no lado A e I Want The One I Can Have no lado B. As duas faixas foram originalmente lançadas no segundo álbum da banda, que é de 1985, o Meet Murder, mas nunca tinham sido lançadas como single. Agora as duas músicas serão disponibilizadas juntas nesse single, um single pela primeira vez, após Morrissey e Johnny Marr solicitarem a inclusão das faixas. A notícia completa está lá no nosso site, no kissfm.com.br. E vamos para um rápido intervalo? Um rápido intervalo e voltamos já já com muito mais por aqui. Dá tempo da última antes do intervalo? Então vamos com um clássico de Twisted Sister e voltamos já já.

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0: som do R.E.M., The One I Love. 7h53, antes deles ouvimos aqui Arctic Monkeys, Are You Mine? E ainda Pretenders com Middle of the Road. Estamos chegando ao final de mais uma edição, Rorocita.
1: Estaremos de volta amanhã.
0: Às 6 da tarde, mas eu quero só dar uma última notícia, um último destaque sobre o documentário do Rush que nós falamos. O documentário sobre o Neil Peart vai estrear no Festival de Toronto. É um novo doc sobre o saudoso baterista do Rush, intitulado Neil Peart, No One's Dispo. Vai ter a sua estreia mundial realizada no Festival Internacional de Cinema de Toronto. A direção do longa, que conta com 96 minutos de duração, foi assinada por Scott McFadden e também o Sam Dunn, os mesmos cineastas pelos quais o reverenciado documentário Beyond the Lighted Stage, focado na carreira do Rush, já tinha sido dirigido em 2010. Então vai estrear lá em Toronto, contando a história deste que é considerado por muita gente o maior baterista de todos os tempos, Neil Peart, do Rush. E, por falar nisso, em janeiro estará aqui em São Paulo para uma grande apresentação, contando com a nova baterista Emily Armstrong. E temos o nome já, não é?
1: Do ganhador ou a ganhadora do kit, super kit da Kiss, com uma camiseta exclusiva.
0: Não sei se é ele ou ela, é final de telefone 3961. 3961, usa tamanho G. Quem será? Você.
1: Quem?
0: Eduardo Pagliari. Eduardo Pagliari, muito obrigado pela participação. Obrigado pela participação de todos vocês. Agradeço aqui todas as mensagens que chegaram. E agora, vamos encerrar, eu vou embora para minha casa, mas não, ela não vai.
1: Não foi isso que combinamos. Mais cedo, depois da menina da saída da garagem, falou que hoje vai ficar até as 20.
0: Muito. Você vai passar lá hoje?
1: Eu não vou, eu na saída eu passo, né? Eu embico o carro para poder entrar, meu, e fico só Deus, de olho. Eu vou começar, porque daqui do décimo dá pra poder ficar observando. Vou ver se você vai parar lá na saída.
0: Ela vai vir agora com o Don't Stop. E amanhã, às 6 da tarde, a gente se encontra em mais uma edição do Alternativa. Grande abraço a todos.

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4: Agora sim, Kiss, 8 horas 3 minutos. Boa noite. Olá, uma excelente noite de quarta-feira para você que segue aqui na Kiss. Eu sou Rosângela Alves e vamos juntos, se você me der uma carona, até às 21h, com uma hora direto, sem intervalos comerciais. Hoje tá valendo, vou escolher 3 ouvintes, cada um vai estar faturando uma camiseta exclusiva da Kiss. Então me mande o tamanho da camiseta que use e o seu nome completo. Quem sabe no final do Don't Stop é você que vai faturar. Vamos de AC/DC.

0: 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Fechamos a primeira sequência do Don't Stop da Kiss com Judas Priest, Starbreaker. Ainda vemos Metallica com Enter Sandman, Black Sabbath e CDC com Hell's Bells. Ainda dá tempo de você me mandar mensagens no WhatsApp da Kiss no 11 998 874343. Hoje eu vou escolher três ouvintes, cada um vai estar levando aquela camiseta exclusiva da Kiss, então me mande o seu nome completo e o tamanho da camiseta que usa. 8 horas 25 minutos.
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0: 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Fechamos mais uma sequência do Don't Stop da Kiss, uma hora direto, sem intervalos comerciais, com Alexander the Great, Iron Maiden. Ainda ouvimos Van Halen, Ronnie James Dio e Yngwie Malmsteen, a versão de Dream On, e o Whitesnake com Looking for Love. 8 horas 49 minutos.
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0: Megadeth, fechando o Don't Stop desta quarta-feira. 8 horas 57 minutos. O primeiro ouvinte que tá faturando aquela camiseta exclusiva da Kiss é o final 8837, prefixo 47. 47 deve ser Santa Catarina? Prefixo 47, final do telefone 8837. Renato Barbosa Nepomuceno, ele usa tamanho XG. A outro ouvinte. Oi, Roca Negra. Eliana de Luca de Santo André, final do telefone 6309. E o outro ouvinte, cadê? Usa o tamanho M. Gratidão é a Márcia. E final do telefone 1816. Na sequência para a Rede Kiss de Rádio vem a voz do Brasil. No comando da nave, a partir de agora, Rodrigo Branco. Corre lá no aplicativo da Kiss, que o Brancão vai estar comandando uma hora direto, sem intervalos comerciais. Eu, Rosângela Alves, vou ficando por aqui. Amanhã espero estar menos rouca. Super beijo, uma ótima noite. Até amanhã.
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5: 9 horas e 1 minuto. Tá no ar mais um Don't Stop Online até às 10, uma hora de rock sem intervalos comerciais. A gente vai abrindo com Living Color.